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1: Cá te temos para nos contar que notícias marcam esta manhã de sexta-feira.
2: Sim, no dia seguinte, a apresentação do Orçamento do Estado, o Ministro das Finanças tranquiliza o PS, diz que a proposta assegura os pontos reivindicados pelos socialistas para garantir a aprovação. 90% das crianças com necessidades paliativas continuam sem acesso a este tipo de cuidados.
1: E no Desporto, Luís Aresta, bom dia. Desculpa, João Filipe Cruz, sentado ao meu lado. Não estou nada bem.
3: Sexta-feira, tão cedo.
1: Vou-te pagar café toda a manhã.
3: Está prometido.
1: O que é que temos no desporto?
3: Hoje regressa o campeonato e Cristiano Ronaldo pode conhecer o castigo por ter abandonado o estágio da seleção.
1: Ora bem, acordamos com 16 graus. Dê um abraço ao João Filipe Cruz. É 16 graus em Lisboa nesta altura, 14 no Porto, 19 em Faro. São as notícias das 7 na Renascença, a edição de André Rodrigues.
2: E começamos com a indicação de que foi retomada a circulação na linha da Beira Baixo. Os comboios voltam a circular depois da linha ter estado interrompida em Vila Nova da Barquinha, no distrito de Santarém, devido à colisão entre uma composição e um veículo ligeiro. O acidente fez uma vítima mortal, a vítima é o condutor do veículo, mas fica então essa indicação, os comboios já circulam de novo na linha da Beira Baixa. 90% das crianças com necessidades paliativas continuam sem acesso a este tipo de cuidado. Alerta é da Associação Portuguesa de Cuidados Paliativos, que indica que há em Portugal cerca de 8 mil crianças e jovens com doença crónica avançada e que cerca de 90% estão sem acesso a cuidados paliativos. A Associação reclama a garantia de cuidados a estas crianças, independentemente do lugar onde residem. Interior, Alentejo e Algarve são as zonas do país com mais problemas, alertas neste Dia Mundial dos Cuidados Paliativos Pediátricos. E por falta de vagas nas instituições de acolhimento, os tribunais estarão a usar os hospitais para alojar crianças retiradas às famílias. Uma em cada 4 camas de pedopsiquiatria estão ocupadas por menores que não precisam de internamento. São dados avançados esta manhã pelo Semanário Expresso. De acordo com o jornal, há casos sociais que estão a tirar lugar a crianças que, de facto, precisam de internamento. Os pontos exigidos pelo PS estão assegurados na proposta de orçamento para o próximo ano. A convicção é do Ministro das Finanças. O documento ontem conhecido prevê, entre outras medidas, a atualização dos escalões de IRS e a previsão de 0,1% de excedente do PIB. Na última noite, em entrevista à SIC Notícias, Miranda Sarmento garantiu que o orçamento assegura as garantias exigidas pelo Partido Socialista.
4: Há a disponibilidade orçamental para as obras que tiveram que sair do PRR. Portanto, não vejo a razão dessa dúvida. A segunda dúvida tem a ver com a reconstrução. Nós garantimos as verbas necessárias para a reconstrução e estamos já a garantir verbas para 27 para a fase de resiliência e transformação.
2: O Ministro das Finanças, Miranda Sarmento, na última noite na SIC Notícias. Ao longo da manhã vamos analisar em detalhe a proposta de orçamento. No site da Renascença tem já disponível um simulador para saber quanto vai pagar e quanto pode poupar no IRS. E o PS não deve focar-se em coligações para impedir o Chega de alcançar o poder. É o que diz à Renascença o eurodeputado socialista Bruno Gonçalves. Em entrevista no programa São Bento à Sexta, o deputado socialista em Estrasburgo defende que o partido deve concentrar-se no combate ao aumento do custo de vida e em ser alternativa à AD.
5: Eu acho que a responsabilidade do Partido Socialista não é pensar em que coligações é que pode fazer para evitar que André Ventura seja primeiro-ministro. A responsabilidade do Partido Socialista é responder aos problemas das pessoas, é responder ao problema do custo de vida, é responder à falta de habitação, é responder ao preço dos combustíveis altos. Quando nós respondermos a isso, tenho a certeza de outra coisa, não vamos estar nem a refletir sobre André Ventura, nem a refletir como é que o Partido Socialista chegará ao governo.
2: Excerto do São Bento à Sexta, o programa semanal de Renascença e de análise política, esta semana gravado no Parlamento Europeu em Estrasburgo, com moderação de Tomás Anjinho Chagas, para ouvir logo mais depois das 11 da noite. Num contexto internacional marcado por um número recorde de conflitos armados, é hoje conhecido o Prémio Nobel da Paz. O galardão é atribuído em Oslo, na Noruega. A Renascença, a Amnistia Internacional, defende que o Nobel deste ano deveria ser entregue a quem luta contra práticas autoritárias. Miguel Marujo, porta-voz da Amnistia, diz que em tempos perigosos é preciso premiar quem defende os direitos humanos.
6: É um perfil de alguém que se levante contra este lastramento de práticas autoritárias em todo o mundo. Talvez um perfil de alguém que levante a voz pelo respeito dos diferentes povos e dos direitos humanos nas relações internacionais. De alguém que está a lutar contra o que se passa nestes tempos, que são muito perigosos e que não devemos de maneira nenhuma descurar.
2: Miguel Marujo, porta-voz da Amnistia Internacional, o Nobel da Paz é conhecido quando forem 10 da manhã. Na atualidade esportiva, João Filipe Cruz, temos o regresso da Liga depois da pausa das seleções.
3: Tal e qual, está de regresso o campeonato. O pontapé de saída da oitava jornada é às 18h45 em Moreira de Cónegos. O Moreirense recebe o Gil Vicente. Já às 8h15 da noite, jogo grande da ronda. O Sporting vai até ao Minho defrontar o Sporting Braga. Os Leões vêm de 2 empates consecutivos e, por isso, Rui Borges quer dar a volta ao cenário. O Sporting está em terceiro lugar, a 1 ponto do Benfica e a 6 do líder Futebol Clube do Porto. Vai poder ouvir o relato do jogo esta noite na Renascença. E hoje, Cristiano Ronaldo pode ficar a conhecer o castigo por ter abandonado o estágio da seleção. De acordo com o jornal Record, o Conselho de Disciplina da Federação Portuguesa de Futebol reúne e pode decidir a pena para o avançado, que hoje volta aos relvados também. O Al Nassr joga com o Al Drahi, na Arábia Saudita.
1: O desporto com João Filipe Cruz. E, André, passa um ano após o acordo de cessar fogo em Gaza, mas uma centena de organizações humanitárias dizem que este cessar-fogo não existe na realidade.
2: Sim, é uma expressão apenas no papel. É o que diz a organização Save the Children. Desde a entrada em vigor do cessar-fogo, os ataques israelitas mataram mais de 1.400 pessoas. Dessas, mais de 300 são crianças. São números confirmados à Renascença por Alexandra Sayed, diretora da Política Humanitária da Save the Children, que é uma dessas cerca de uma centena de organizações internacionais que denunciam a inexistência de um cessar-fogo em Gaza.
7: Continuamos a ver cada vez mais civis a serem mortos praticamente todos os dias. Pelo menos 1.460 pessoas foram mortas em bombardeamentos aéreos e ataques israelitas durante o chamado período de cessar-fogo. Entre essas vítimas estão pelo menos 327 crianças que estavam simplesmente a viver o seu dia-a-dia. Isto não é um cessar-fogo.
2: That's not a ceasefire. Nestas declarações, a diretora de Política Humanitária da Save the Children diz que há cerca de 2 milhões de habitantes de Gaza que precisam de abrigos, sobretudo quando se aproxima o inverno. Há cerca de 4 mil crianças em lista de espera para evacuação médica urgente. Daí o apelo à comunidade internacional para que pressione Israel a levantar o bloqueio à assistência médica.
7: Passou agora um ano desde o início do cessar-fogo. Estes países precisam de perguntar a si próprios o que é que este acordo conseguiu realmente alcançar e qual é o nosso papel naquilo que tem de acontecer para mudar a situação. Todos os países têm a obrigação de garantir que este cessar-fogo produza resultados reais e que o direito internacional seja respeitado. Isso pode incluir a pressão sobre Israel para permitir que as crianças sejam evacuadas para receber tratamento médico ou para autorizar a entrada de bens essenciais. Esperamos que todos os governos façam muito mais, incluindo disponibilizar assistência médica a crianças e financiar a resposta humanitária em Gaza.
2: Alexandra Saia, da Save the Children, ouvida por José Pedro Frazão, um ano após o cessar-fogo de 10 de outubro de 2025. Esta é uma entrevista, Ana, para ler na íntegra no site da Renascença.
1: Fica em rr.pt. Até já, André, que está de volta, não tarda nada, com o explicador desta manhã de sexta-feira.
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Bom dia, edição de notícias às 7h30, primeira na manhã desta sexta-feira, 9 de outubro. Bem-vindos a mais uma edição de notícias. O concurso para a obra de reabilitação da ponte da Vista Alegre não encontrou resposta no mercado para a recuperação da ponte. Empresas que demonstraram interesse acabaram por não ir a jogo. O tema está de novo a levantar interrogações e críticas ao Executivo Municipal de Ilhavo. A pressão pela reabertura da travessia conhece assim mais uma etapa. O valor base da empreitada, na casa dos 500 mil euros, terá levantado dúvidas aos potenciais candidatos. A autarquia prepara uma reação, vai explicar os próximos passos desta operação, mas não se livra das críticas pela forma como o processo tem vindo a ser gerido. O empresário Paulo Macedo já criticou a forma como foi instruído esse processo, admitindo que os 500 mil euros não seriam suficientes para dar esse conforto aos pretendentes à obra, que tem as suas especificidades. Este empresário ilhavense diz que a autarquia continua a ser insensível à forma como a ponte é desejada por quem tem responsabilidades naquela área e, sobretudo, necessidades de fazer a travessia, nomeadamente os cidadãos, mas também os empresários que dependem dessa ligação. Para hoje, aguarda-se a explicação da autarquia sobre os passos que vai dar, sobre a fórmula encontrada para ganhar uma resposta em tempo útil e os custos que essa operação poderá acarretar, sabendo-se agora que os 500 mil euros não serão suficientes para a concretização da obra. Liliana Pimentel foi eleita Presidente da Associação Nacional dos Movimentos Útil e os custos que essa operação poderá acarretar, sabendo-se agora que os 500 mil euros não serão suficientes para a concretização da obra. Liliana Pimentel foi eleita Presidente da Associação Nacional dos Movimentos Autárquicos Independentes em João Campo Largo,

da organização, é a movimentação ou o desenho desta instituição que faz a representação dos movimentos independentes em Portugal. O PCP promove uma sessão pública intitulada Os Ataques à Produção Nacional e o Direito ao Trabalho, evento ao final da tarde, às 18 horas, junto à Estação Rodoviária de Ovar. Vai contar com as presenças de Vasco Cardoso, da Comissão Política do Comitê Central do PCP, Isabel Tavares, da Comissão Executiva da CGTP, e Justino Pereira, coordenador do CIT Centro Norte. O PCP denuncia o que diz ser ataques à economia nacional no distrito de Aveiro. A Milha está de regresso com a revisitação da obra de Rui Horta e projetos de comunidade dedicados a Dina e Rui Veloso. Festa da Música e dos Músicos decorre de 30 de outubro a 1 de novembro em Ilha Vinagafanha de Nazaré, com uma dezena de propostas focadas na música, mas também na dança e nas artes plásticas. O evento mantém a sua relação com a comunidade e apresenta 3 estreias absolutas de projetos feitos com mais de uma centena de pessoas em torno do Coro da Madrugada e da Orquestra do Mar. São projetos comunitários. É uma edição que vai contar com o concerto de apresentação do álbum dos Les a Les, banda vencedora da edição deste ano do apoio discográfico do 23 Milhas. São alguns dos destaques desta edição. 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
2: Avançamos agora para lhe contar que notícias marcam esta sexta-feira. Olá, André Rodrigues.
3: Olá, bom dia.
2: Vamos começar por onde?
3: Aumenta o número de crianças retiradas às famílias que estão internadas em hospitais. Nesta edição, avaliamos mais em detalhe a proposta de orçamento para o próximo ano.
2: O que é que nos contas no desporto, João Filipe Cruz?
4: Bom dia, hoje que Cristiano Ronaldo pode ficar a saber quanto tempo pode ficar suspenso depois de ter abandonado o estágio da seleção.
2: Estão agora 16 graus em Lisboa, no Porto 14, Faro com 19. As temperaturas descem um bocadinho nesta sexta-feira. As notícias na Renascença com André Rodrigues.
3: Já lá vamos a essa análise mais detalhada da proposta de orçamento para 2027, sobretudo na perspectiva do bolso dos portugueses. Para já, fixe este número: 90% das crianças que necessitam de cuidados paliativos em Portugal não conseguem receber assistência. É o que revela a Associação Portuguesa de Cuidados Paliativos. Portugal tem cerca de 8 mil crianças e jovens com doença crónica avançada, mas 90% não têm cuidados paliativos. São alertas neste Dia Mundial dos Cuidados Paliativos Pediátricos. E por falta de vagas nas instituições de acolhimento, uma em cada 4 camas de pedopsiquiatria estarão a ser ocupadas por crianças retiradas às famílias. De acordo com a edição de hoje do Semanário Expresso, os tribunais estarão a usar os hospitais para alojar menores que não precisam de internamento. O jornal fala em casos sociais que estão a tirar lugar a crianças que precisam de estar internadas em hospitais. A FENPROF avança com uma queixa-crime contra o Ministro da Educação. Vai ser entregue na Procuradoria-Geral da República em causa o facto de Fernando Alexandre ter acusado a FENPROF de tudo ter feito para que o processo de classificação dos exames nacionais corresse mal, afirmações que a estrutura sindical classifica de insultuosas. Técnicos de diagnóstico de terapêutica em greve, o protesto pode afetar exames médicos, cirurgias e tratamentos. Para as 14h está marcada uma manifestação frente ao Ministério da Saúde. 2 portugueses, um dos quais jornalista, foram detidos por forças israelitas na Cisjordânia. O governo garante estar a acompanhar a situação e em contacto com as autoridades de Israel. É um caso que tem mais detalhes no site da Renascença. No dia em que é conhecido o Prémio Nobel da Paz, num contexto internacional marcado por um número recorde de conflitos armados no mundo, eram pelo menos 65 no ano passado, o galardão vai ser atribuído em Oslo, na Noruega, quando forem 10 da manhã em Portugal. Avançamos agora para a atualidade desportiva e João Filipe Cruz, é hoje que pode ser conhecido o castigo de Cristiano Ronaldo.
4: Bom dia, o Conselho de Disciplina da Federação Portuguesa de Futebol reúne e pode decidir a pena para o avançado, é o que adianta o Jornal Record. De acordo com os regulamentos da Federação, o jogador que abandona um estágio da seleção pode ser suspenso até 6 meses, mas os regulamentos também contemplam uma redução da pena para metade caso o atleta assuma. Foi o que aconteceu com o Ronaldo, que assim pode ser suspenso no máximo até 3 meses. Também hoje regressa à Primeira Liga e logo com um jogo grande no primeiro dia de 8ª jornada às 8:15 da noite há Sporting Braga Sporting e relatos na Renascença. Antes, às 18:45, a abertura da 8ª ronda com o Moreirense Gil Vicente.
2: Até já, João Filipe Cruz com o Desporto. E agora vamos conhecer com mais detalhe a proposta de orçamento do Estado para 2027. André, qual é que vai ser o impacto no bolso das famílias?
3: É a pergunta que fazemos a Anabela Silva, fiscalista da consultora EY, que está connosco em estúdio. Bom dia, Anabela.
5: Olá, bom dia.
3: Bom dia. Começamos logo pelas alterações no IRS. Há uma redução até ao 6º escalão, uma subida de todos os escalões em cerca de 3,9%. Quem é que sai mais favorecido com este alívio?
5: Em termos genéricos, as alterações previstas na proposta de lei do Orçamento de Estado contemplam um alívio generalizado para as famílias portuguesas, ou seja, as alterações nos limites mínimos e máximos do rendimento coletável, a atualização do mínimo de existência, da dedução específica, todas estas alterações acabaram por conduzir a um alívio para as famílias, que no total, em termos de impacto orçamental, é cerca de 550 milhões de euros e que acresce a redução da nas taxas de IRS que não estão na proposta de lei do Orçamento de Estado para 2027, mas estão atualmente a ser discutidas e vão inclusivamente hoje na Assembleia da República previsivelmente ser aprovadas. Portanto, na prática, acaba por haver uma redução que se aplica à generalidade das famílias.
3: Dos contribuintes. Mas vamos então a exemplos. Trabalhador solteiro com um ordenado de 1.000 euros, quanto é que poupa?
5: Nesse caso, por via do mínimo de existência, provavelmente essa pessoa também já não ofere ou já não tem uma coleta de imposto. A questão é, por exemplo, e dando aqui um exemplo para 1.500 euros, uma vez que aqui já acaba por ser acima desse mínimo de existência, esse contribuinte que ofira 1.500 euros, que ganhava um rendimento líquido anual em 2026 de 16.169, com a redução das taxas, vai passar a ganhar 16.235, portanto tem aqui um ganho de 65 euros e com a atualização dos escalões para 2027 tem um ganho adicional de cerca de 37 euros. Portanto, um conjunto das duas medidas acaba por ser mais ou menos 100 euros neste contribuinte solteiro que ganha os 1.500 euros. Este aumento acaba por ser maior para níveis de rendimento mais elevados. Portanto, de acordo com as nossas simulações, em termos absolutos, os contribuintes com rendimentos intermédios e médios altos acabam por ter uma poupança anual mais elevada.
3: Portanto,
5: os...
3: ganha mais quem também quem ganha mais acabará por ser mais beneficiado com estas alterações. Deixa-me só fazer-lhe aqui uma outra simulação para um casal. Por exemplo, um casal com dois filhos em que os dois ao final do mês ganhem 2.500 euros.
5: Por exemplo, um casal de dois filhos com 2.500 euros acaba por ter aqui uma poupança de acordo com a redução das taxas, 266 euros, de acordo com a atualização dos escalões, de 320. Portanto, se eu somasse as duas alterações, no fundo, seria à volta dos 580 euros de poupança. Como eu disse, eu separo sempre a redução das taxas da atualização dos escalões, porque a redução das taxas já vai ser uma medida que vai ter impacto em 2026. Portanto, aprovando-se essa redução das taxas, por via da atualização das retenções na fonte, que ainda falta publicar, mas que o Governo disse que seria aplicável já em novembro e dezembro, haverá aqui uma antecipação dessa poupança já para o ano 2026. A atualização dos escalões, por contrapartida, só vai ter impacto em 2027. E depois é necessário haver também uma atualização das retenções na fonte em 2027.
3: Muito obrigado, Anabela Silva, consultora da EY, aqui a explicar-nos o que é que muda em matéria de IRS. É apenas um dos pontos da proposta de Orçamento do Estado, mas também aquele que poderá ter um impacto mais direto, mais significativo também no bolso das famílias. A fechar, aqui apenas uma indicação e em resposta à dúvida que a Inês tinha levantado há pouco, a propósito do IUC. Em 2027, o calendário de pagamento, portanto estamos numa fase transitória, o IUC até 500 euros tem um pagamento único em outubro de 2027. Quem tiver imposto de valor igual ou inferior a 500 euros faz apenas um pagamento no mês de outubro. Superior a 500 euros há duas prestações em julho e em outubro de 2027. Portanto,
2: bem,
3: acima dos 500 euros, o imposto é dividido em duas parcelas.
2: Está esclarecido.
6: Obrigada, André.
2: Há mais notícias no site da Renascença. A informação que ficou do orçamento também vai para o site rr.pt.
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Assim, uma linda estrada bem rosada à nossa frente. Isso é que era. Bom dia mais uma vez. 12 minutinhos agora, depois das 8 da manhã. Manhã bonita é esta, de sexta, 9 de outubro. E vai continuar pela frente na previsão do tempo. Um rico dia de sol, com descida da temperatura e vento forte. 21 graus máxima hoje para Vagos, Espinhos, Tarrange e Ovar. 22 máxima para Ilhavo, para Aveiro, para Amortosa e Oliveira das Meias. 23 para Albergaria. De máxima, e deixe cá espreitar, 25 para a Águeda e Oliveira do Bairro.

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0: Ora, vamos lá fazer desta sexta-feira um dia dos bons, em tudo o que estiver ao nosso alcance. Notícias que marcam hoje a atualidade. Algumas das notícias dão-nos conta de que quase 90% das crianças e jovens sem acesso a cuidados paliativos. A Web Summit deste ano, a edição de 2026, vai ter o maior contingente chinês e 4 robôs na lista de oradores. Esta deixou-me curiosa. Por cá, na nossa região, o concurso para a reabilitação da ponte da Vista Alegre ainda não deu em nada. A autarquia vai estudar uma negociação direta. Estas e outras notícias, daqui a pouco, em revisão, com Carlos Teixeira, dentro de aproximadamente 8 minutos, pois agora passam 22 minutos das 8 da manhã. Em frente, com São Pedro.
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ou tão gosto, não é? Um dos assuntos que nos rouba a sanidade, pelo menos a muitas e boas pessoas, é o problema da habitação. Vai daí o Teatro Aveirense, vai dedicar um ciclo da sua programação a este problema, ao problema da habitação. O ciclo parte da peça de teatro O Problema da Habitação, do grupo Teatro de Jornalistas, com a encenação de Jorge Louraço Figueira. Estreia no próximo dia 21 de novembro. Esta notícia inteirinha, com o programa também inteiro, vai encontrá-la no site municipal da Câmara de Aveiro, em cm-aveiro.pt.

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3: É a segunda edição informativa regional nesta manhã de sexta, 9 de outubro. Carlos Teixeira, bom dia.
4: Bem-vindos a mais uma edição de notícias. O concurso para a obra de reabilitação da ponte da Vista Alegre não encontrou resposta no mercado para a recuperação da ponte. Empresas que demonstraram interesse acabaram por não ir a jogo. O tema está de novo a levantar interrogações e críticas ao Executivo Municipal de Ilhavo. A pressão pela reabertura da travessia conhece assim mais uma etapa. O valor base da empreitada, na casa dos 500 mil euros, terá levantado dúvidas aos potenciais candidatos. A autarquia prepara uma reação. Vai explicar os próximos passos desta operação, mas não se livra das críticas pela forma como o processo tem vindo a ser gerido. O empresário Paulo Macedo já criticou a forma como foi instruído esse processo, admitindo que os 500 mil euros não seriam suficientes para dar esse conforto aos pretendentes à obra, que têm as suas especificidades. Este empresário ilhavense diz que a autarquia continua a ser insensível à forma como a ponte é desejada por quem tem responsabilidades naquela área e, sobretudo, necessidades de fazer a travessia, nomeadamente os cidadãos, mas também os empresários que dependem dessa ligação. Para hoje, aguarda-se a explicação da autarquia sobre os passos que vai dar, sobre a fórmula encontrada para ganhar uma resposta em tempo útil e os custos que essa operação poderá acarretar, sabendo-se agora que os 500 mil euros não serão suficientes para a concretização da obra. Liliana Pimentel foi eleita Presidente da Associação Nacional dos Movimentos Autárquicos Independentes e João Campo Largo continua na direção. A Presidente da Câmara de Condeixa Nova foi eleita no passado dia 3 de outubro em Assembleia na Mialhada. É a associação que representa autarcas eleitos em movimentos independentes em Portugal e João Campo Largo continua.

0: constitucional e o direito ao trabalho. Evento ao final da tarde, às 18 horas, junto à estação rodoviária de Ovar, vai contar com as presenças de Vasco Cardoso, da Comissão Política do Comitê Central do PCP, Isabel Tavares, da Comissão Executiva da CGTP, e Justino Pereira, coordenador do CIT Centro-Norte. O PCP denuncia o que diz ser ataques à economia nacional no distrito de Aveiro. A Milha está de regresso com a revisitação da obra de Rui Horta e projetos de comunidade dedicados a Dina e Rui Veloso. Festa da Música e dos Músicos decorre de 30 de outubro a 1 de novembro em Ilha Vinagafanha da Nazaré, com uma dezena de propostas focadas na música, mas também na dança e nas artes plásticas. O evento mantém a sua relação com a comunidade e apresenta 3 estreias absolutas de projetos feitos com mais de uma centena de pessoas em torno do Coro da Madrugada e da Orquestra do Mar. São projetos comunitários. É uma edição que vai contar com o concerto de apresentação do álbum dos Les a Les, banda vencedora da edição deste ano do apoio discográfico do 23 Milhas. São alguns dos destaques desta edição. 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
1: E assim ficámos a 25 minutos das 9 da manhã.
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1: Daqui a pouco há a Queen para recordar.
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É isso, só agora se juntam a nós. Bom dia, bem-vindo, uma ótima sexta-feira para si. Vamos lá fazer deste 9 de outubro um dia dos bons. Traz sol, vento forte, acentuado arrefecimento noturno e descida da temperatura. Máximas de 22 graus para Aveiro, Ilhavu e Mortosa, 21 para Vagos, 25 para Águeda. A unidade de cuidados na comunidade Laços de Mar e Ria, da Unidade Local da Saúde da região de Aveiro, vai promover um rastreio gratuito de risco cardiovascular, isto em articulação com a Sociedade Portuguesa de Cardiologia e, é claro, com o apoio da Câmara Municipal de Ilhavu. A iniciativa acontece no Dia Mundial do Coração, que é acontece no próximo dia 12 de outubro. Os rastreios entre as 10 da manhã e as 4 da tarde, no Fórum da Maioridade, na Gafanha da Nazaré. O âmbito deste projeto tem título Cuidar de mim para cuidar do outro. Meu coração.

Salvador Sobral, tão bem acompanhado aqui com o Ney Mato Grosso. 9 minutinhos para as 9 da manhã. Já arrancou o Prisma, o Festival de Luz, Arte e Tecnologia em Aveiro.

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2: Bom dia com a Terra Nova, só agora 9 horas.
3: Para que nos contes o que é que está a marcar a atualidade.
4: Orçamento do Estado, recuperamos a proposta do Governo, entrevistamos o Secretário de Estado do Orçamento nesta edição às 9. Morreu Dom Vitalino Dantas, Bispo Emérito de Beja.
3: Olá, João Filipe Cruz, no Desporto, o que é que nos contas?
5: Bom dia, campeonato de regresso e é hoje que Cristiano Ronaldo pode ficar a conhecer o castigo.
3: Então vamos lá, as notícias das 9, a edição aqui na Renascença é de André Rodrigues.
4: Abrir com a indicação de uma colisão entre duas composições do Metropolitano do Sul do Tejo, numa zona central da Avenida Beato Gonçalves, em Almada. Fonte da Proteção Civil, citada pela agência Lusa, confirma pelo menos dois feridos ligeiros. A linha de metro está interrompida, o trânsito circula de forma condicionada na Avenida Bento Gonçalves, em Almada, na consequência de uma colisão entre duas composições do Metro do Sul do Tejo. Também a marcar esta manhã a morte de Dom António Vitalino Dantas, Bispo Emérito de Beja, morreu esta madrugada aos 84 anos. É uma informação confirmada há minutos à Renascença por fonte da Diocese de Beja. Não são, por agora, conhecidos os pormenores do funeral de Dom António Vitalino Dantas. 90% das crianças que necessitam de cuidados paliativos em Portugal não recebem essa assistência. É o que indica a Associação Portuguesa de Cuidados Paliativos. Portugal tem cerca de 8 mil crianças e jovens com doença crónica avançada, mas 90% não têm cuidados paliativos, alertas neste Dia Mundial dos Cuidados Paliativos Pediátricos. Na atualidade internacional, em França, muitas escolas continuam fechadas depois dos protestos estudantis pelas ruas de Paris, que exigem melhores instalações e mais professores. O ministro da Educação francês, Edouard Geffray, anunciou a mobilização de 3 mil professores para reforçar as escolas. Esta medida não chega, dizem os manifestantes, que reclamam e garantem que a mobilização vai continuar. Um novo protesto foi já agendado para a próxima sexta-feira. Avançamos para a atualidade desportiva. João Filipe Cruz, depois da pausa para a Liga das Nações, arranca hoje a 8ª jornada da Liga.
5: É isso mesmo, bom dia. O pontapé de saída da 8ª jornada é dado às 18h45 com o Moreirense Gil Vicente. Depois, às 8h15 da noite, o jogo grande Sporting Braga Sporting, com relato na Renascença. Os Leões vêm de 2 empates consecutivos, estão em terceiro lugar a 6 pontos do líder Futebol Clube do Porto, que joga amanhã na Madeira frente ao Marítimo. Francesco Farioli faz a antevisão da partida 9:45 PM. E hoje, Cristiano Ronaldo pode ficar a conhecer o castigo por ter abandonado o estágio da seleção. De acordo com o Jornal Record, o Conselho de Disciplina da Federação Portuguesa de Futebol reúne e pode decidir a pena para o avançado.
3: João Filipe Cruz com o Desporto aqui na Renascença. E André, vamos continuar a analisar, enfim, é o destaque desta sexta-feira. É a proposta de Orçamento de Estado para o próximo ano e esta hora vamos contar com o Secretário de Estado do Orçamento.
4: Sim, José Bradão de Brito, que se junta a esta edição às 9. Bom dia, Sr. Secretário de Estado.
6: Muito bom dia e muito obrigado pelo convite.
4: Bom dia. A oposição é uma das críticas que mais se ouviu nas últimas horas por parte da oposição, que diz que faltam respostas nesta proposta orçamental para o aumento do custo de vida. Pergunto-lhe, porquê é que o Governo não avançou desde já com medidas mais específicas, mais direcionadas, nomeadamente sobre alimentação, energia e transportes?
6: Bom, vamos ver. Este orçamento faz várias coisas para ajudar as famílias. Em primeiro lugar, não aumenta nenhum imposto, o que já aconteceu nos dois orçamentos anteriores. Por outro lado, consubstancia um sexto momento de redução generalizada, ou seja, para toda a gente, do IRS. Aumenta o CSI, portanto, o complemento solidário para impostos, isso em cima do anúncio do pagamento do suplemento extraordinário de pensões, valoriza ou atualiza as remunerações dos funcionários públicos e, portanto, há aqui um conjunto muito variado de apoios às famílias que tendem a aumentar o seu rendimento disponível.
4: Mas isso são apoios indiretos às famílias, mas que não respondem exatamente àquilo que mais as preocupa nesta altura, que é precisamente o aumento do custo de vida. Portanto, é um apoio, digamos, indireto a esse aumento do custo de vida.
6: Peço desculpa de discordar, é o apoio mais direto possível. Aliás, estes são impostos, no caso do IRS, são impostos diretos, são alívios fiscais que colocam rendimento no bolso das pessoas e as pessoas, com essa disponibilidade adicional, depois então fazem face ao aumento do custo de vida. Mas também quero relembrar que os salários estão a aumentar claramente acima da inflação e, portanto, as pessoas têm, na verdade, mesmo contando com o aumento do custo de vida, nomeadamente aquele que resulta do aumento do preço dos combustíveis, as pessoas ainda assim têm ganhos salariais reais. Agora deixe-me explicar qual é que é a política do Governo relativamente ao tema do aumento do preço dos combustíveis em particular, que é aquilo que mais está a penalizar os portugueses e, na verdade, os cidadãos de todo o mundo. Nós temos em vigor um mecanismo de redução do ISP que, segundo o Conselho de Finanças Públicas, vale cerca de 1,3 mil milhões de euros em termos anualizados, se não estou em erro. Isso é dos apoios mais significativos quando comparado com os nossos parceiros europeus. Por outro lado, e temos os alertas feitos pelo FMI, pela Comissão Europeia, até pelo Banco de Portugal, pela OCDE, a dizer que os impostos que subsidiam o consumo de combustíveis são ineficientes. São ineficientes por duas razões. Em primeiro lugar, porque beneficia toda a gente sem olhar à necessidade, enquanto que estas intervenções do Governo, nomeadamente ao nível do IRS, da descida de taxas ou do CSI, precisamente está a alvejar, está a apontar para classes economicamente menos favorecidas e, portanto, está a tentar aliviar onde esta carestia dói mais. Portanto, tem essa vantagem. Por outro lado, ao subsidiarmos ou ao reduzirmos o preço dos combustíveis, estamos, de alguma forma, a incentivar o consumo dos mesmos combustíveis. Ora bem, se nós estamos numa situação de escassez global desses combustíveis fósseis, não fará muito sentido estar precisamente a subsidiar o seu consumo. Portanto, aquilo que nós queremos é trazer alívio para as famílias e isso faz a forma mais correta de o fazer é, na nossa opinião, a forma como estamos a fazer. Com descidas de impostos, com subidas do complemento solidário de impostos, aumento das pensões e as demais medidas dessa natureza que estão inseridas no orçamento.
4: Sr. Secretário, muito rapidamente, tive uma resposta muito, muito rápida em relação à garantia pública. Ontem o Ministro Miranda Sarmento foi questionado algumas vezes sobre a possibilidade de uma extensão. Não ficou claro na sua resposta se a medida vai ser estendida. O que é que nos pode dizer muito rapidamente?
6: Rapidamente, é uma medida que tem tido muito sucesso. E isso aí é provado pelos números, também por aquilo que é o posicionamento de vários observadores.
4: Mas a pergunta muito diretamente é se vai ser estendida no próximo ano.
6: Essa decisão não está tomada, mas a experiência de facto é boa e, portanto, é com essa base que vamos analisar essa decisão. Uhum.
4: Muito obrigado, Sr. Secretário de Estado, José Maria Brandão de Brito, o Secretário de Estado do Orçamento, nesta edição às novas, esclarecer um pouco mais alguns dos pontos relativos à proposta de orçamento do Estado. É uma conversa de que, naturalmente, vamos destacar os segmentos mais significativos nas próximas horas.
3: É só passar depois pelo site da Renascença, rr.pt, o grande destaque desta sexta-feira. Até já, André. Até. São 9 horas, 8 minutos. Bom dia.
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3: Início de mais uma hora, 8:30 depois das 9 da manhã, nesta sexta, 9 de outubro, que traz pela frente um rico dia de sol com um vento a soprar mais forte.

para espantar assim alguma preguiça do corpo, aqui com uma ajuda de Salomé da Bahia. E é já amanhã que o Museu Marítimo de Ilhavo vai acolher o primeiro encontro de museus da região de Aveiro. Amanhã também estava aqui a espreitar uma outra proposta. Onde é que ela está? Aqui está ela. Amanhã também, dedicado este tema ao combate do bullying, isto no Ano Municipal da Educação, temos uma proposta em Ilhavo, na Biblioteca Municipal, para conversar sobre boas escolhas, criar empatia e encontrar soluções. Amanhã, 10 da manhã, dirigido a educadores, pais e brincadores.

E não gostamos de admitir, não é? Mas a verdade é que às vezes parece assim, que certa maltinha tem um diabo no corpo, não é? Uma data de problemas pela frente e para refletir e encontrar boas escolhas para lidar com agressividade, com raiva, com o bullying. Contamos com a ajuda da Neide Simões, amanhã na Biblioteca Municipal de Ilhavo. Boas escolhas, o workshop para pais, para educadores, para brincadores. Gratuita a participação amanhã às 10 da manhã.

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2: Na próxima segunda-feira celebramos o Dia Mundial do Coração e vamos ter rastreios gratuitos no Fórum da Maioridade.
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1: Terra Nova, bom dia, são 9:30.
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3: Na previsão do tempo para esta sexta, 9 de outubro, conto com um rico dia de sol. Vai ser assim no fim de semana também. À noite, acentuado arrefecimento noturno, vento a soprar forte, máximas de 21 graus para Ovário e Vagos, 22 para Aveiro e Ilhavo, 23 para Albergaria. Carlos Teixeira, mais uma vez, bom dia.
4: Bom dia outra vez, Maria João, ouvintes de Terra Nova. O concurso para a obra de reabilitação da Ponte da Vista Alegre não encontrou resposta no mercado para a recuperação da ponte e a autarquia poderá avançar para negociação direta. Empresas que demonstraram interesse acabaram por não ir a jogo. O tema está de novo a levantar interrogações e críticas ao Executivo Municipal de Ilhavo. A pressão pela reabertura da travessia conhece assim mais uma etapa. O valor base da empreitada, na casa dos 500 mil euros, terá levantado dúvidas entre os potenciais candidatos à obra. A autarquia vai agora reagir, vai explicar os próximos passos desta operação, mas não se livra das críticas pela forma como o processo tem vindo a ser gerido. Entre as possibilidades está a subida do valor base do concurso ou uma negociação direta com empresas que manifestaram interesse. Esta segunda via permite maior celeridade no processo. Resta saber quais os custos da operação que resultem dessa solução final. Liliana Pimentel, eleita Presidente da Associação Nacional de Movimentos Autárquicos Independentes, e João Campo Largo continua na direção. A Presidente da Câmara Municipal de Condeixa Nova é a Presidente da Associação Nacional, que representa estruturas autárquicas independentes de todo o país. O antigo Autarca de Ilhavo é um dos vice-presidentes da estrutura e Paulo Amorim, vereador na Mortosa, é o secretário. A eleição decorreu no passado dia 3 de outubro na Assembleia Geral realizada na Mialhada. A Milha está de regresso para a revisitação da obra de Rui Horta e projetos de comunidade dedicados a Dina e Rui Veloso. É a Festa da Música e dos Músicos, a 30 de outubro, entre 30 de outubro e 1 de novembro, em salas e áreas de espetáculos de Ilhavo e da Gafanha da Nazaré, com dezenas de propostas, com o Coro da Madrugada e a Orquestra do Mar, que garantem trabalho produzido pela comunidade. Além disso, destaque para o concerto de apresentação de uma banda do álbum dos Les a Les, banda

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3: Daqui a pouco conversamos com a Mónica Monteiro, da Aveiro a Compostar.

0: Os três da vida airada, aqui em jeito de recordação, tribalistas. Arnaldo Antunes, Carlinhos Brown, Marisa Monte. E há outras três da vida airada tão boa. E estas airam o campo e a nossa mente para que nós possamos aprender e fazer melhor. E falo da Ana Gervis, da Paula Soares e da Mónica Monteiro, Aveiro a Compostar. Connosco hoje a Mónica. Bom dia, Mónica, bem-vinda.
1: Bom dia, Maria João. Bom dia a todos os ouvintes da Rádio Terra Nova.
0: Mónica, o microfone é tudo teu. Desta vez já estou a gravar porque na semana passada, na conversa sobre águas, sobre o mar, sobretudo sobre rios, com a Ana Gervis, foi tão interessante.
1: Pois, eu, olha, com as miúdas de greve não cheguei a ouvir.
0: Pois. Pronto. Mas hoje...
1: A Ana Gervis depois volta a nos
0: ensinar. Ela volta a repetir, não é? Até porque a Ana já sabe que nós somos assim uns alunos medianos e a professora precisa de repetir vastas vezes. Tal
1: e
0: como
1: ela
0: tu.
1: É boa professora.
0: Olha,
1: e
0: tal como tu, professora. Mónica, também obrigada a repetir vastas vezes e também uma boa professora que se junta às nossas manhãs. Hoje, Mónica, tu tinhas aqui escrito no nosso rascunho que hoje íamos falar para quem quer separar os biorresíduos, mas não quer fazer a compostagem em casa.
1: Hoje é para aqueles que não querem ser meus alunos.
0: Também contam, gosto, também são filhos de mães, não é?
1: Eu gosto muito de ensinar a malta a fazer compostagem e tendo de ter aqui os métodos diferentes a funcionar em casa para que cada pessoa tente perceber com o que é que se identifica mais, embora em Portugal, sem dúvida, se as pessoas puderem ter um cantinho no jardim ou no jardim do condomínio, não é? Ou sei lá, às vezes há por aí uns compostores mais ao lado que...

surgem e a compostagem de jardim, a termofílica, é sem dúvida é mais, a que funciona melhor, que é mais fácil em Portugal. Mas claro que num apartamento, não é? Se o condomínio não tiver jardim, se a pessoa morar num apartamento, Ana estava a dizer, num T0 sem espaço para bocagem. Porque quem quer muito consegue, nem que seja debaixo da cama, não é? Mas não, há pessoas que não querem de todo fazer compostagem, ainda assim, se calhar têm noção da problemática, não é? Que é os resíduos em Portugal. Eu estava aqui a ver, entre resíduos e águas residuais, corresponde a 10%, 10,9% do total de emissões de gases de efeito de estufa em Portugal. Sendo que 47% só de metano. O metano é um gás com efeito de estufa muito, muito poderoso, muito maior do que o dióxido de carbono a curto prazo. E então temos aqui. Nós sabemos que a energia, os combustíveis fósseis, não é? É um dos maiores produtores de gases com efeito de estufa, e pronto, temos de andar mais a pé e desligar as luzes, essas coisas todas, para poupar energia. Mas acima de tudo, as outras coisas, cada grão conta. E a agricultura anda à volta dos 13,5%, a indústria também são 10%, ou seja, os resíduos, se formos a ver, também são uma grande percentagem, 10% é muito. E tem havido grandes melhorias em termos de gestão de resíduos em aterro e coisas assim. Mas é assim, por muito profissionais que sejam as pessoas que trabalham no aterro e inovadoras, medidas, coisas, se a malta separar tudo em casa, é muito mais fácil. Se juntarmos tudo, vai ser uma amálgama, uma mistura que nada vale. Enquanto separarmos os resíduos, os do ecoponto, amarelo, azul, verde, não sei o quê, e os biorresíduos também, que em alguns sítios tem o ecoponto castanho, acaba por ser mais fácil para depois gerir o sistema todo. Nós em Portugal produzimos cerca dos nossos resíduos urbanos, cerca de 58% são 48, desculpem, 48% são Ai, agora estou baralhada. Eu acho que é 38. À volta de 40% dos resíduos são resíduos que podem ser compostados. Ainda assim é uma grande percentagem. Não chega à metade, mas é uma percentagem muito grande. Os resíduos que podem, se eles forem separados, podem ser tratados de alguma maneira. A questão é que há muita gente que não quer compostar, não quer ter um bocage, não quer ter minhocas, não tem espaço para tacacura, não tem jardim, pronto, e não gosta de minhocas, não quer compostar, mas tendo noção de que é uma problemática, e temos a nível mundial, não é, noção de que é uma problemática, a União Europeia lança uma diretiva de que os países têm de incentivar incentivar e obrigatoriamente recolher, não é? A separação dos biorresíduos. E Portugal tem-se mexido nisto, não é? Nós há uns anos para cá começámos a ver realmente nas nossas ruas, ou aqueles baldes grandes, não sei se aqueles são baldes, são contentores, porque é ali aquele tamanho intermédio, à volta dos 200 litros, que os restaurantes e os cafés podem aderir e separar voluntariamente, não é? Porque aqui não há nada que seja obrigatório para o público em geral, não. Mas em Aveiro, de há uns anos para cá, tem-se visto à volta dos restaurantes, dos cafés, sim, aqueles baldes. Mas aquilo estão afetos aos cafés e aos restaurantes e às cantinas, não é para o público em geral, ou seja, para o cidadão comum. Aveiro ainda não tem propriamente uma recolha. Existem compostores comunitários, mas são até mais incentivados pelas juntas de freguesia, não tanto a nível municipal. Eu conheço São Bernardo e Desgueira, não sei se existe mais algum, talvez exista em alguma outra freguesia. Houve a distribuição dos compostores domésticos, pronto, e possivelmente ainda alguns para quem quiser, mas eu estou a dizer, para quem não quiser um compostor doméstico, não há assim grandes opções. Eu sei que há pessoas que estão a pedir aos restaurantes ou aos cafés se podem colocar os seus resíduos dentro daqueles baldes castanhos que são da responsabilidade do café. E aí, pronto, sendo pessoal conhecido, ou que os cafés tenham confiança de que a pessoa não vai pôr para lá coisas que não sejam biorresíduos, mas não é uma solução para o cidadão comum. Pronto, foi uma aposta da Câmara de Aveiro, porque realmente as cantinas, os hotéis acabam por ser grandes produtores e assim conseguirem mais facilmente, digamos assim, desviar logo uma percentagem muito grande. Mas

0: Existem outros municípios aqui à volta, eu não sei todos, não é? Mas, por exemplo, Ovar e Ilhavo têm um ecoponto castanho, onde eles chamam contentores de proximidade, onde as pessoas podem ir e colocar os seus biorresíduos num saco. À partida, há muitos sítios onde pedem para ser fechado. É convém as pessoas contactarem a sua Câmara Municipal, porque as regras em Portugal, decidiu, a nível nacional, quando veio a diretiva da União Europeia, decidiu-se que cada município é que iria gerir isto, porque os municípios são muito diferentes, há uns que são mais rurais, há outros que são mais urbanos, há uns que são muito grandes em termos de distribuição e para andar com caminhões a recolher biorresíduos é mais complicado, há outros que são concelhos pequeninos e que se calhar um caminhão dá a volta ao concelho todo num instante, e então ficou a batata quente do lado dos municípios, o que fez com que há regras que não são exatamente iguais a nível nacional, e pronto, é mais difícil estarmos a falar daqui de regras iguais para todos. Por isso, nestes contentores de proximidade, há uns que aceitam, ou melhor, que pedem mesmo que as pessoas ponham em sacos de plástico fechados, que é por causa dos cheiros, há outros que preferem que não tenham sacos de plástico, porque o plástico vai ter de ser removido quando for compostado e acaba por ser mais um problema, mas depende aqui do município. Há outros municípios, como por exemplo Vagos ou Amielhada e outros, que apostaram nos compostores comunitários. São compostores oficiais, digamos assim, do município. Alguém do município vai lá e faz a compostagem. O cidadão comum, não é? Só tem de ir lá despejar e muitas vezes há lá resíduos de matéria seca para cobrir, que é para não virem muitos mosquitos e assim, mas depois quem toma conta e que vai lá revirar, vai lá ver se é preciso adicionar água, essas coisas, será algum funcionário da Câmara que é o responsável então por fazer compostagem, ver se está pronto para aplicar normalmente nos jardins do próprio município. Por isso é difícil explicar qual é a solução que cada pessoa pode ter no seu município, mas se não tiverem solução nenhuma, chateiem as câmaras municipais, porque elas são obrigadas de certa maneira a recolher. Podem não estar a recolher do cidadão, mas se ninguém chatear, não é? Chatear é uma palavra chata, mas insistam, telefonem a dizer: olha, eu gostava de separar os resíduos, onde é que eu os posso colocar? E eles perceberem, porque eu tive numa reunião com representantes de câmaras municipais aqui já há algum tempo, mas eles perceberam. Há pessoas nos municípios que não sabem quantas pessoas do lado dos cidadãos estão dispostas a separar os resíduos e a colocá-los em algum
1: Sem
0: lado, mesmo que
1: dúvida.
0: morem num apartamento. Se tiverem essa hipótese, as pessoas. Há pessoal que não, que diz: eu já pago na conta da água, eles que tratem disso, não quer fazer nada, não é? Mas há muitos que não, há muitos como nós que querem realmente fazer alguma coisa e que querem ter alguma solução e que se calhar não têm jardim, mas querem separar os resíduos. Por isso, chateiem as vossas câmaras à vontade até terem a maneira que vocês gostassem de ser recolha porta a porta, ou o que for, compostores comunitários, ecopontos de recolha de biorresíduos. Até terem uma solução, não deixem de insistir, porque pode não haver dinheiro este ano ou no próximo, não é? Mas alguma vez eles vão ter de perceber que separar resíduos acaba por ser também vantajoso a nível
1: Oh, Mónica,
0: económico,
1: eu
0: porque.
1: não sei se tu já tinhas dito, peço desculpa se estava distraída, não é? Mas nós temos, pelo menos aqui no município de Ilhavo, mais 30 novos oleões para recolher o óleo alimentar, instalados pela PRIO.
0: Sim, o óleo não deve ir para a compostagem, por isso é ótimo. É assim, todos os resíduos que são separados, nós, em Portugal e na União Europeia, nós temos uma meta para 2035, que está aqui já à porta, de enviar para aterro no máximo 10% dos nossos resíduos. Nós estamos a enviar, não sei se são 50% ou 60% dos resíduos para aterro. Sabendo quem é aterro, quando está tudo misturado, aquilo é compactado e liberta-se metano. Não faz sentido nenhum. Nós estamos a pagar por aquilo que compramos, não é? Compramos uma maçã, compramos uma garrafa de água, compramos um bloco de papel e depois metemos aquilo tudo junto no lixo e depois estamos a pagar na conta da água para meter aquilo em aterro para depois gerar o metano, para depois pagarmos para ter medidas de redução das
1: E
0: emissões
1: ainda pagarmos
0: de CO2.
1: multas porque não cumprimos e.
0: Sim, ou seja, é só ridículo. Estamos a pagar por todo lado porque estamos a fazer as coisas mal, não é? E depois, como não estávamos a separar bem os plásticos e estávamos a pagar, estamos a pagar cerca de 200 milhões de euros por ano,

0: temos de aderir a um sistema à volta que é para obrigar as pessoas a separar. E tá, quem já fazia sente-se multado, não é? Sente-se, quer dizer, agora estou a pagar mais para separar uma coisa que eu já separava. Ok, separava para o ecoponto amarelo, agora tenho de separar para voltar ao supermercado e levar aquilo. E há muita gente revoltada, mas às vezes é como na escola primária, não é? Paga o justo pelo pecador e se alguém falou, fica a turma toda de castigo. Aqui está a turma toda de castigo porque havia muitos que não separavam os plásticos. Mas acima de tudo, em geral, quer sejam a próxima machadada vai ser nos resíduos de equipamentos elétricos e eletrónicos. E não vão ser 200, vão ser cerca de 300 milhões de euros por ano. Por isso, preparem-se, porque se nós não nos portarmos bem a separar os resíduos como deve ser. Todo. Ou seja, vai sempre haver alguém que não vai esquecer. Eu tive contacto com algumas pessoas idosas que eu acho fabulosas, que mesmo assim conseguem separar resíduos e é o filho que vem de carro e que leva. E há outras que eu compreendo, quer dizer, o ecoponto é longe, há um na freguesia e eles moram longe, não sei quem, eles até não sei se não têm interesse ou se não conseguem, mas não tem maneira, digamos assim, né? Mas eu não estou a falar desses poucos idosos que já não conseguem, estou a falar da malta jovem que vive ali ao lado do ecoponto e que não se para na mesma. Isso é vergonhoso. Pronto. Existia outra aplicação que, agora ficando-nos outra vez nos biorresíduos, desculpem, estou aqui a cascar, a ser a professora má. Porque fico furiosa, é claro que fico furiosa.
1: Claro, é a nossa casa ou mesa, não é? Nós, quando dividimos uma
0: Mas
1: casa, na
0: é isso,
1: faculdade, um
0: às vezes
1: quarto.
0: costumo dizer: estamos a pagar porque alguém não se portou bem.
1: Claro,
0: E
1: esta é a
0: claro,
1: casa de
0: não,
1: todos nós.
0: não achamos justo, não achamos justo. Mas voltando aqui aos resíduos orgânicos, nós tínhamos uma aplicação que era o Share Waste e que já estava bastante divulgada. E que terminou há uns tempos e agora descobrimos outra que é o Make Soil. Mas o Make Soil, infelizmente, não tem uma oferta muito vasta, não? Aqui na região acho que estou eu e tu. O que é
1: A
0: ridículo,
1: sério.
0: porque nós sabemos que há muito mais gente a compostar bem e que está a aceitar resíduos de outras pessoas, simplesmente não se registou. Mas a verdade é que se nós não registarmos, por exemplo, estes compostores comunitários que há, as pessoas como tu e eu e muitas outras que estão a receber resíduos de outras pessoas, eu, por exemplo, através do Make Soil, nunca recebi nenhum contacto. Ou seja, esta aplicação está com pouca divulgação e então se vocês já fazem compostagem, se não se importam de receber resíduos de outras pessoas, ou se não fazem compostagem, mas têm galinhas, porcos, patos, cabras, o que quer que seja que coma resíduos, biorresíduos, registem-se. A aplicação é Make Soil, ou seja, fazer solo, basicamente, porque é mesmo esse o ciclo, nós tiramos o alimento da terra e depois daquela parte que não comermos pode voltar à terra para alimentar a terra. E eu acho que isto é super fofo, não é? A terra alimenta-nos a nós podemos alimentar a terra. Mas para quem não, para quem está fora, para quem está nesta dúvida do que é que eu posso fazer, o que é que eu posso separar, não adianta eu ser muito querida e ter aqui o meu compostor a funcionar muito bem se eles não souberem que eu estou aqui, não é? Por isso esta aplicação do Make Soil era importante divulgar ao ponto em que estava o Share Waste, mas não está a ser fácil, noto que está pronto, o pessoal se calhar não conhece ou não é tão fácil de utilizar a própria aplicação, não sei. Eu registrei-me e estou ainda à espera que alguém venha aí que contacte que queira aqui entregar os seus resíduos.
1: Eu confesso também, não recebi absolutamente
0: Não,
1: nenhum
0: pois, eu
1: pedido.
0: sei que não, eu já falei também com outras pessoas de outras regiões e que também isto não está a ter grande aderência, não sei porquê. Por isso, mas pronto, é o que temos e vamos tentar fazer, porque eu já ouvi uma pessoa dizer-me assim, podemos fazer nós o nosso, eu sei o que é que vamos estar a fazer um nosso, se existe alguém que já fez. A questão é que as pessoas se calhar não conhecem, temos de divulgar. Para quem tem o jardim e na cozinha aproveita tudo, ou vai para as galinhas, mas agora fez uma poda, ou vai fazer, ou cortes de relva, essas coisas, Não deitem para o contentor do indiferenciado. É mesmo, custa-me tanto. Eu vou de carro por aí por essas ruas e vejo os contentores cheios de ramos e de relvas. Isso podia ir tudo para compostagem ou para digestão anaeróbica, ou o que seja, mas que não fosse para aterro. E não é assim tão complicado. Eu sei que não é fácil, porque nos ecocentros eles metem algumas regras que os ramos têm de ir mais cortadinhos, que não sei quê, blá blá blá, mas é assim, queimadas, que começa agora a época também, não é bem a cena mais fixe, não é? Porque nós já temos incêndios suficientes em Portugal. Queimar os resíduos das podas é enviar dióxido de carbono diretamente para a atmosfera. E apesar de dar a mais algum trabalho, eu acho que as câmaras municipais deviam disponibilizar de alguma forma trituradores ou assim para que fosse mais fácil as pessoas das podas ficarem até com a estinha da madeira. Mas enquanto não tivermos uma oferta melhor, tentem telefonar para a Câmara Municipal ou para os ecocentros ou o que seja, a perguntarem se podem vir recolher os verdes, as podas e as relvas, porque a maior parte das câmaras têm esse sistema até já há mais tempo. Ou seja, este sistema de recolha dos verdes de jardim é mais antigo do que o dos resíduos da cozinha. E parecendo que não. Se a gente conseguir desviar uma época de podas, já em vez de estar a fazer queimadas, já é muito importante. Já é menos qualquer coisa que vai. Olha, já espiei aqui.
1: Já esgotámos o tempo, não é, Mónica?
0: Também. Põe uma musiquinha para o pessoal relaxar agora.
1: Ponho
0: E
1: sim, olha,
0: malta,
1: tenho um
0: se não
1: jasmim.
0: querem fazer compostagem, ao menos separem os resíduos para alguém que os encaminhe para o sítio certo e que lhes, para não estarmos a pagar para pôr resíduos que se podem ser compostados em aterro, que isso é que é mesmo triste.
1: Totalmente desnecessário, desaconselhável. Temos mesmo de arrepiar caminho. Ó, Mónica, e este fim de semana estava a fazer um zapping na televisão e encontrei o teu povo, Mónica. Encontrei a tua gente. Imagina uma cidade que capta toda a água da chuva para aproveitar. Deixa cá ver que mais coisas se faziam nesta cidade. Pontes impressas em 3D para evitar desperdício. Eu não estou a inventar,
0: E
1: está
0: é
1: bem?
0: onde?
1: Está lá filmado. Não vou dizer que vou brincar contigo.
0: Todd
1: Mas
0: Morton.
1: a economia circular, reutilizam tudo o que produzem no funcionamento real destes bairros tecnológicos inovadores. Mas, olha, adorei. É uma série, eu não fazia ideia. Depois até te queria enviar e dizer: Oh, Mónica, vê, está a dar uma coisa espetacular. Tem a tua cara, é a tua gente, é o teu povo, é a tua família. Mas não te quis enervar, não é? E pronto, também não tinha o telefone à mão. É uma série, chama-se De Lisboa a Estocolmo e tem pelo
0: Ah,
1: menos
0: ok.
1: 28 episódios e este era o episódio 15. Depois eu
0: Ok.
1: envio informação com riqueza de detalhe para
0: Porque
1: vermos esta série.
0: eu não sei se foi esta que eu vi, mas eu já vi uma série em que falava de várias cidades e assim, cada cidade tem algumas características, mas agora estava a pensar se existe um
1: Esta
0: sítio
1: era
0: que
1: dos
0: tenha
1: Países Baixos,
0: tudo,
1: eu creio
0: tipo
1: que
0: a
1: era a
0: utopia.
1: Polónia. Não sei se
0: Não,
1: era.
0: porque é incrível, há sítios onde estão a produzir algas para produzir biodiesel, há sítios onde disponibilizam água pública de qualidade, grátis, não é? Para as pessoas encherem os cantis na rua, há sítios onde apostam mais nas bicicletas, nos
1: Sim,
0: transportes públicos
1: era uma
0: grátis para
1: dessas, dos Países
0: pronto.
1: Baixos. Não sei qual era a cidade em particular, eram
0: Há
1: várias de
0: exemplos
1: facto.
0: fantásticos. Eu lembro-me já há muitos anos que tive num jambore mundial de escuteiros e a malta do Brasil, eles tinham ideias fantásticas não é? Eles têm os catadores dos lixos e não sei quê, mas eles tinham ideias fantásticas em que davam, por exemplo, às crianças, em troca do papel que eles recolhessem, davam cadernos e lápis e material escolar. Há ideias fabulosas por esse mundo
1: Sim,
0: fora.
1: mesmo, Mónica. E o que eu fiquei impressionada é que, neste caso, já se havia passado, mas há muito tempo, das ideias à ação, e aquilo era um modo de vida, daquela gente, daquela cidade, daquela comunidade. E eu fico a pensar: caramba, que nós imitamos tudo, a cor das unhas, não sei quê, não sei quê. E porquê que não se imitam estes exemplos que funcionam e que são incríveis?
0: Temos de ser nós,
1: Temos de ser nós,
0: malta,
1: não é?
0: arregacem aí as mangas,
1: Jardineira
0: bora.
1: Jesus, as árvores somos nós. Beijinho, Mónica, obrigada por tudo.
0: Beijinho, adeus a todos.
1: Bom fim de semana.
0: Bom fim de semana.

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3: Num contexto internacional marcado por um número recorde de conflitos armados no mundo, eram 65 em 2025. Vamos escutar.
4: Goes to a person who with exceptional courage and integrity.
3: O Prémio Nobel vai para uma pessoa de excepcional integridade e coragem.
4: Comprehensive global legal order. This year's laureate has been instrumental in ensuring that war crimes, crimes against humanity,
3: é conhecido por denunciar crimes contra a humanidade.
4: The Norwegian Nobel Committee has decided to award the Nobel Peace Prize for 2026 to Navathanam Navi Pillai for her efforts to promote peace.
3: Navathanam Navi Pillai é Nobel da Paz 2026, anúncio que acaba de ser feito por Jorgen Wadner Fridnes, é o presidente do Comitê Nobel da Paz, anúncio que acaba de ser feito em Oslo, na Noruega. Este é naturalmente um tema que continuaremos a dar máxima atenção nesta manhã de sexta-feira, o anúncio então do Nobel da Paz acaba de ser então feito em Oslo, capital norueguesa. Vão ser deportados ainda hoje os dois portugueses ontem detidos na Cisjordânia, entre eles um português. Numa nota enviada à Renascença, o Ministério dos Negócios Estrangeiros disse estar em contacto com as autoridades israelitas através da embaixada portuguesa em Tel Aviv. Os dois portugueses estão bem e concordaram com a deportação. O Ministério garante que não foram alvo de qualquer violência física, deverão chegar ainda hoje a Portugal. Gasolina com tendência de subida na próxima semana. O aumento deverá ser de 4 cêntimos por litro. Já o litro do gasóleo deve descer 3 cêntimos. São dados provisórios avançados à Renascença por fonte da ANAREC, que refletem o fecho do mercado de quarta-feira. A mesma fonte da Associação de Revendedores de Combustíveis indica que os preços finais só deverão ser conhecidos ao início da tarde. O Governo não exclui a possibilidade de estender até ao próximo ano a garantia pública para os jovens na compra de primeira habitação. Depois de ontem o Ministro das Finanças não ter sido claro nas respostas aos jornalistas, esta manhã, na Renascença, o Secretário de Estado do Orçamento, José Brandão de Brito, admitiu essa possibilidade.
5: É uma medida que tem tido muito sucesso. E isso aí é provado pelos números, também por aquilo que é o posicionamento de vários observadores.
3: Mas a pergunta muito diretamente é se vai ser estendida no próximo ano.
5: Essa decisão não está tomada, mas a experiência de facto é boa e, portanto, é com essa base que vamos analisar essa decisão.
3: Nestas declarações à Renascença, o Secretário de Estado do Orçamento rejeita a ideia de que o documento não contemple medidas diretas de resposta ao aumento do custo de vida. São declarações do Secretário de Estado José Brandão de Brito para ler no site da Renascença. Desta manhã ainda, a fechar esta edição às 10, a notícia da morte do Bispo Emérito de Beja, Dom António Vitalino Dantas, tinha 84 anos, foi uma informação confirmada esta manhã à Renascença por fonte da Diocese de Beja. Está tudo atualizado no site da Renascença.
6: Okay. Foi a edição das 10 com o André Rodrigues.

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4: Os portugueses e não só, de facto. Muito bom dia. Passam 5 minutos das 10. Emissão de fim de semana do programa da manhã. Eu sou o Fernando Martins, vou estar aqui ao seu lado até ao meio-dia.

Bom dia. Continua na Terra Nova, emissão do programa da manhã. Vamos estar aqui consigo, com informação e música, até ao meio-dia. Agora faltam só 7 minutos e alguns segundos para o Jornal Regional, quarta edição da manhã, marcada para as 10h30.

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1: Bom dia com a Terra Nova, são 10:30. 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
3: Bom dia outra vez. Aveiro recebe o evento que assinala o arranque das obras da concessão da linha de alta velocidade entre o Porto e Oiã. O evento está marcado para segunda-feira, dia 12 de outubro, a partir das 15 da tarde, no estaleiro da Empreitada, em Aveiro. A AVAN, o grupo português responsável pela concessão, construção, financiamento e manutenção desse primeiro troço, apresenta a instalação de estaleiro de obra. O encontro conta com a presença do Ministro das Infraestruturas e Habitação, Miguel Pinto Luz, está marcado para segunda-feira com a apresentação de um filme do projeto Ao Terreno, a apresentação da obra pelo Presidente do Conselho de Administração da Infraestruturas de Portugal, a intervenção do representante do consórcio e a intervenção do Ministro das Infraestruturas. A PSP deteve um jovem por tráfico de estupefacientes, ocorrência registada esta quarta-feira. Com interceção e detenção em flagrante delito, o jovem de 17 anos, detido por suspeita da prática do crime de tráfico de estupefacientes, surpreendido junto a um estabelecimento comercial em São João da Madeira, na posse de 432 doses individuais de haxixe. Uma nota no final desta edição para a entrada do Clube de Ténis de Oliveirinha, Clube de Ténis de Mesa, na Primeira Divisão Nacional. Este é momento especial para o clube e para a modalidade na região da Aveiro. O centro de treinos em Oliveirinha vai ser palco estes dois dias de fim de semana de competição, com a equipa a disputar os primeiros encontros em casa. Este sábado às 4, jogo com o Clube Desportivo 1º de Maio. No domingo às 10, com o Centro de Galomar, o CT Galomar. Sábado há dois jogos em simultâneo, da equipa A e da equipa B. É uma tarde especial de ténis de mesa para apreciadores desta modalidade. Oliveirinha, a partir de agora também no centro do mundo, com a presença na Primeira Divisão.
2: Muito bem, esta notícia é encerrar o serviço intercalar das 10:30 na Terra Nova. Estas e outras notícias disponíveis para serem lidas em terranova.pt. Agora estou a contar 28 minutos para as 11 horas, emissão de fim de semana do programa da manhã. Bom dia, bom fim de semana.
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2: 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Uma velhinha, mais velhinha dos 10 piscinas.

0: com este Togol dos 10 Piscina na Terra Nova. E continuamos com música em português.
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3: Olá. Hoje vou falar sobre como fazer um bom destralho, ou seja, como tirar de casa o que já não se usa. E para isso, lembro que as casas devem ter coisas giras, que trazem conforto e que sejam úteis para o dia-a-dia. Tudo o resto é muito provável que esteja a mais. Então, por onde se começa? Começa-se sempre pelo mais fácil. Pode ser uma gaveta ou um pequeno armário, qualquer coisa simples que garanta que se termina com sucesso. Isso dá confiança para depois se avançar para o resto. Antes ainda de começar, e para não deixar o trabalho a meio, define o tempo que podes dedicar a esta tarefa. Uma manhã, uma tarde, um fim de semana, uma hora que seja. Isso faz com que te concentres no teu objetivo. Depois de escolhido o alvo a atacar, retira-se tudo, limpa-se o sítio onde se guardam as coisas. Durante o processo de destralho, é natural que surjam dilemas sobre o que fica e o que vai embora. As coisas que gostamos muito, que estão em bom estado e que usamos, ficam e voltam para o seu lugar. Destaco aqui o bom estado porque muitas vezes usamos coisas mais velhinhas, quando até temos outras bem melhores, mas achamos que ainda dão para usar. Neste caso, considero o seu destralho porque aquilo que ainda está bom pode ser mais útil a outras pessoas. Mas quando surgem muitas dúvidas sobre o que vai ou o que fica, pergunta assim: se eu ainda não tivesse esta coisa, quanto é que eu estaria disposto a pagar por ela agora? Dependendo da resposta, ou fica ou vai embora. Outras vezes pensamos que um dia ainda vamos usar isto ou aquilo, mas se já não usamos há mais de 2 anos, é porque não vamos usar. Outras vezes receamos que isto ou aquilo ainda possa fazer falta, pois se não fez falta até agora, é natural que seja mais útil a outra pessoa. E que destino dar, então, ao que já

não usamos. Vamos ter 4 secções. Vai para o lixo o que estiver estragado, que não tenha arranjo ou que não esteja em condições para mais ninguém usar. Podemos dar à família, aos amigos ou a instituições de solidariedade social. Pode-se também vender o que tiver potencial de venda e reciclar o que pode ter outras utilidades. Por exemplo, roupas do dia-a-dia podem passar a roupa de ginásio, que depois até pode ser pijama. Tudo certo, na quantidade certa. Um aspecto muito importante é garantir que o destralho sai de casa. Se não tirarmos a tralha de casa, o nosso trabalho não tem grandes resultados, porque na verdade só mudamos a tralha de sítio, que é tudo o que não se quer. Por fim, este processo quer-se divertido. Escolhe uma música com bom ritmo e deixa-te levar pelo teu bom senso e pelo estilo da pessoa que és hoje, não pelo que já foste. Olha, e tu? Já sabes por onde vais começar? Se te servir de motivação, tira fotos dos progressos do teu destralho e partilha no Facebook da Consultora da Desordem. Eu lá estarei para te apoiar. Espero que o resultado do teu destralho te faça sentir mais livre e leve. Eu volto para a semana com mais ideias sobre viver melhor com menos. Até lá, dedico-te esta música da Beyoncé, Love on the Top. Fica bem!

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2: Bom dia, são 11 horas.

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1: Debate quinzenal do Parlamento, no dia seguinte à entrega da proposta de orçamento do Estado, Luís Montenegro elogia o documento e as metas alcançadas pelo Governo, aponta o aumento dos rendimentos das famílias, Manuela Pires, como a pedra de toque da proposta orçamental.
2: Sim, segundo as contas de Montenegro, são mais 2 salários para cada trabalhador. Mas o Primeiro-Ministro trouxe outro número para este debate. Luís Montenegro diz que ao longo dos 920 dias de governo não existiu qualquer aumento de impostos. Foi em resposta ao líder do PCP, que abriu esta manhã o debate quinzenal. Paulo Raimundo falou num alívio fiscal deste orçamento, mas apenas para os mais ricos, e perguntou.
3: Acha ou não acha que os 1.300 milhões de euros da Galp, os 500 milhões da grande distribuição no primeiro semestre, os 14 milhões de euros de lucro por dia da banca, 10 mil euros por minuto, devem ou não devem contribuir para a situação que o país está a viver? Responda, se faz favor.
4: Senhor deputado, não só devem, como estão a contribuir.
3: O senhor primeiro-ministro, com toda a franqueza, e o senhor primeiro-ministro é um verdadeiro bailarino, já sabíamos, tinha dotes de bailarino a dançar a 2, também já sei que tem dotes de bailarino a dançar a 3.
2: Nos acordos que o Governo ora faz com o PS, ora com o Chega. Nesta altura, fala André Ventura, que insiste nas perguntas sobre a redução do preço dos combustíveis e o fim das portagens.
1: Manuela Pires, a acompanhar o debate quinzenal no Parlamento. O Governo não exclui a possibilidade de estender até ao próximo ano a garantia pública para os jovens na compra da primeira casa, depois do Ministro das Finanças não ter sido claro nas respostas aos jornalistas, na apresentação do orçamento, na última tarde. Na Renascença, o Secretário de Estado do Orçamento, José Brandão de Brito, admitiu essa possibilidade. É um registro que já aqui escutamos. O Secretário de Estado do Orçamento rejeita a ideia de que o documento não contemple medidas diretas de resposta ao aumento do custo de vida. Gasolina com tendência de subida na próxima semana, o aumento deverá ser de 4 cêntimos por litro, já o litro de gasóleo deverá descer 3 cêntimos, são dados provisórios avançados à Renascença por fonte da Associação de Revendedores de Combustíveis. O Bispo Emérito de Beja foi uma das vozes mais ativas na denúncia da exploração dos migrantes em Portugal, em particular em Odmira. É assim que Dom António Vitalino Dantas é recordado pelo antigo diretor da Obra Católica das Migrações, o Frei Sales Diniz. Lembra o homem bom com quem trabalhou de perto vários anos na defesa dos mais frágeis. Ouvido há pouco pela Renascença, sublinha a coragem e a frontalidade de Dom Vitalino.
5: Acho que o Dom António Vitalino não tinha papas na língua, como nós dizemos em bom português. Ele enfrentava as situações diferentes e dizia, sem se preocupar, digamos, com aquilo que hoje se chama o politicamente correto.
1: Frei Sales Diniz, na manhã em que ficamos a saber da morte do Bispo Emérito de Beja, Dom António Vitalino Dantas, tinha 84 anos, informação confirmada à Renascença por fonte da Diocese de Beja. O Nobel da Paz é atribuído este ano à jurista Navi Pillay, alta comissária das Nações Unidas para os Direitos Humanos de 2008 a 2014, ex-presidente do Tribunal Penal Internacional para o Ruanda. Pillay, de 85 anos, nacionalidade sul-africana e origem indiana, foi a primeira mulher a abrir um escritório de advocacia na sua província natal. Em 1967, nos anos seguintes, atuou como advogada de defesa de ativistas anti-apartheid. Tudo para conferir, Zé Aziz, é no site da Renascença.
6: Ok, até já, Vitor.
1: Até já.
6: Agora, 11 horas, 4 minutos.
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música da Alesso a abrir esta última hora do programa da manhã na Terra Nova. Agora são 11:07, eu sou o Fernando Martins. Vamos lá, continuar a dar-lhe música até ao meio-dia. Boa sexta-feira, bom fim de semana.

Uma excelente sexta-feira, um comprido fim de semana. Está na Terra Nova quando passam 25 minutos das 11 horas. 105, a onda mais perto do mar. Eu sou o Fernando Martins, vou continuar a dar-lhe música até ao meio-dia. Agora uma velhinha de Ion Secada. Lembram-se disto?

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3: É o que algumas vezes precisamos, um milagre. All I need is a miracle, dos Mike and Mechanics, Mike Rutherford. Nos próximos 5 minutos, na Antena Terra Nova. Boa sexta-feira, um excelente e comprido fim de semana.

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1: Boa tarde com a Terra Nova em meio-dia e meia.
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Boa tarde, este é o Jornal Regional na Terra Nova. Aveiro recebe hoje a conferência que assinala o arranque das obras da concessão da linha de alta velocidade entre o Porto, Campanhã no Porto, e Oiã. O evento está marcado para hoje, começará às 3:30 da tarde, no estaleiro da Empreitada, em Aveiro. O grupo português responsável pela concepção, construção, financiamento e manutenção do primeiro troço da linha de alta velocidade, TGV em Portugal, apresenta a instalação do estaleiro de obra. O encontro, que conta com a presença do Ministro das Infraestruturas e Habitação, Miguel Pinto Luz, está marcado para hoje, às 3:30 da tarde, no estaleiro de Empreitada, como disse. O detalhe da notícia com desenvolvimento nesta jornada informativa Terra Nova em terranova.pt. O concurso para a obra de reabilitação da ponte da Vista Alegre não encontrou qualquer resposta no mercado para a recuperação da ponte. A Câmara Municipal de Ilhavo poderá agora avançar para a negociação direta. Empresas que demonstraram interesse acabaram por não ir a jogo e o tema está de novo a levantar-se algumas interrogações, algumas críticas ao Executivo Municipal ilhavense. A pressão pela reabertura da travessia conhece mais uma etapa. O valor base da empreitada, na casa dos 500 mil euros, terá levantado dúvidas aos potenciais candidatos. A Câmara prepara uma reação e vai explicar os próximos passos desta operação, mas não se livra das críticas pela forma como o processo tem vindo a ser gerido. Entre as possibilidades está a subida do valor base do concurso ou uma negociação direta com empresas que manifestaram interesse no concurso. Resta saber quais os custos da operação que resultem da solução final a encontrar. Liliana Pimentel foi eleita presidente da Associação Nacional dos Movimentos Autárquicos Independentes e João Campo Largo continua na direção da associação. A presidente da Câmara de Condeixa Nova foi eleita presidente da Associação Nacional dos Movimentos Autárquicos Independentes para o mandato 2026-2029. O antigo autarca ilhavense é um dos vice-presidentes desta estrutura. Paulo Mamorim, da Mortosa, é o secretário. A eleição decorreu no passado dia 3 de outubro, na Mielhada, no âmbito da Assembleia Geral da Associação, que congrega estruturas autárquicas independentes de todo o país. A Polícia de Segurança Pública deteve um jovem por tráfico de droga. Ocorrência registada na passada quarta-feira, à tarde, com a interceção e a detenção em flagrante delito de um jovem com 17 anos de idade por suspeita da prática do crime de tráfico de estupefacientes. O suspeito foi surpreendido junto a um estabelecimento comercial na posse de 432 doses individuais de haxixe. No decorrer da intervenção foram ainda apreendidos um telemóvel e 55 euros em numerário, bens que poderão estar associados à atividade ilícita em causa. A Milha está de regresso para a revisitação da obra de Rui Horta e projetos de comunidade dedicados a Dina e a Rui Veloso. A Festa da Música e dos Músicos de Ilhavo decorre entre 30 de outubro e 1 de novembro em Ilhavo e na Gafanha da Nazaré. O detalhe da notícia em terranova.pt. O Clube de Ténis de Mesa do Oliveirinha anunciou a estreia em casa na 1ª Divisão Nacional de Ténis de Mesa. É um momento especial para este Clube de Oliveirinha e para a modalidade na região de Aveiro. O centro de treinos será o palco de dois dias de jogos de competição, com a equipa A a disputar os seus primeiros encontros em casa nesta nova etapa do Clube de Ténis de Oliveirinha. No sábado, à tarde, às 4 horas, há um jogo marcado com o 1º de maio, e no domingo, de manhã às 10, o Clube de Ténis de Oliveirinha afronta o Clube de Ténis Galomar. Referência final às últimas noites da 8ª edição do ciclo Alter Ego Music Sessions, que conta com a atuação de vários artistas no sábado. São várias propostas de música em ambiente intimista. O encerramento desta 8ª edição acontece em tom de festa e de sofisticação, segundo os promotores, com a apresentação do aclamado álbum de estreia de Margarida Campelo, cruzando com mestria, sonoridades, pop, R&B e jazz. Apostando numa cultura de qualidade e acessível a toda a gente, os bilhetes têm um preço único de 8 euros por concerto e estão disponíveis nos locais habituais. Os espetáculos começarão às 9:30 da noite no auditório do Centro de Artes e Espetáculos de Severo do Voga.
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Boa tarde.

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1: Ora viva, bem-vindos a mais um Fora da Área. Hoje temos connosco Jaco Onofre, que se tornou campeão distrital de ténis por equipas em 2014. Mais tarde tornou-se federado de pádel e recentemente tirou uma formação de árbitro de ténis. Hoje vamos conhecer um pouco mais destes dois desportos. Boa tarde, Jaco.
2: Boa tarde. Antes de mais, obrigado pelo convite.
1: Para começar, como é que explicas o ténis e o pádel como desportos para quem nunca praticou?
2: Olha, o ténis é um desporto que requer mais técnica. Enquanto o pádel é um desporto mais simples, digamos assim, mais fácil de aprender, onde tu só necessitas de saber executar três pancadas, e é mais social.
1: Qual é que é a diferença nestes dois desportos, no campo, nas raquetes, e se há alguma diferença nas bolas?
2: Olha, para começar, as raquetes, tu, para quem vê, vê-se logo no tamanho delas. É completamente distinto. Em relação ao campo, também é ligeiramente mais pequeno, pouco, mas ligeiramente mais pequeno, com a inclusão do vidro à volta do campo.
1: Qual é que é a função desse vidro?
2: Como é que eu te vou explicar isto? Imagina, tu estás a jogar, No pádel a bola pode bater no chão, ir ao vidro e tu devolveres e o ponto continuar. Mas basicamente é semelhante ao ténis, em que se não bater no chão e bater no vidro é considerado fora.
1: Como é que funcionam as pontuações do ténis e do pádel? E em casos de tie-break também, gostava que nos explicasses o que é um tie-break.
2: Olha, as pontuações são muito semelhantes no ténis e no pádel. Dependendo do regulamento de cada torneio, podes jogar ao sistema de a melhor 3 sets ou a melhor 5 sets. Cada torneio define o que quer, e cada set geralmente acaba aos 6, se for um set completo. Se for um short set, acaba aos 4, mas isso vê-se mais nos escolões mais jovens. Pronto, como estava a dizer, um set acaba aos 6. Quando chega aos 4-4, tem que haver uma diferença de 2 que prefaz os 6. Se o jogo ficar 5-5, tem que existir na mesma uma diferença de 2 até aos 7. Se continuar empatado aos 6-6, tem que ir um tie-break, que é cada bola, cada ponto, até aos 7 pontos. Com uma diferença de 2 também. Imagina que no tie-break está a 6-6 também, tem que ficar 8-6. Ou está 7-7, tem que ficar 9-7. Ou está 8-8, tem que ficar 10-8. Até alguém ganhar esse tie-break por uma diferença de 2 e consecutivamente ganhar o 7.
1: Como é que funcionam as arbitragens hoje em dia nestes desportos e o que é que a tecnologia veio revolucionar nisso?
2: As arbitragens são muito semelhantes nos dois desportos. E em relação à tecnologia, houve uma evolução significativa. Antigamente tínhamos juízes de linha em muitos torneios, como às vezes podíamos ver na televisão, nos torneios internacionais. Hoje em dia o video review veio de modo gradual substituir os juízes de linha. Dizem que é para facilitar as decisões dos árbitros de cadeira. Às vezes ajuda, outras vezes não ajuda, como já tivemos alguns exemplos, mas com certeza que será para ajudar, não é?
1: A tecnologia nem sempre é certa. Hoje em dia temos vários casos disso.
2: Exato, há sempre erros. Isso,
1: como tudo, se fosse um humano também ia errar.
2: Exato, faz parte.
1: Agora vou-te fazer aqui umas perguntinhas para termos um termo de comparação entre estes dois desportos. Qual destes é que exige mais fisicamente?
2: Eu acho, na minha opinião, eu acho que o pádel exige mais, porque como o campo é mais pequeno, como tens a agravante do vidro, tens que correr mais, tens que avançar, tens que recuar.
1: Qual é mais fácil para um iniciante?
2: O pádel, sem dúvida alguma. O pádel é muito, muito mais fácil de, como disse anteriormente, o pádel é muito mais fácil de aprender, é muito menos complexo e consegues consegue jogar.

0: jogar ou um bom pádel, digamos assim, com menos tempo de treino do que ténis.
1: Qual é que é o mais divertido para jogar com o pessoal amigo?
0: O pádel. É muito, muito mais divertido. O ténis também é divertido, dependendo dos amigos, mas o pádel, sem dúvida, é mais divertido.
1: Sim, aqueles que
0: Porque
1: não
0: no
1: mandam a
0: nível
1: raquete.
0: social. Exato, exato.
1: Qual é que exige mais técnica?
0: Mais técnica o ténis, sem dúvida. Tu tens muitos pormenores que tu tens que conseguir conjugar numa pancada de ténis, seja de esquerda, seja de direita, seja ao serviço. Enquanto tu no pádel consegues fazer um vôlei de esquerda, um vôlei de direita, que é o que geralmente se faz num jogo de pádel, com muito mais facilidade.
1: Há coisas que aprendeste no ténis que te ajudam no pádel e vice-versa?
0: Olha, no pádel, o que me ajuda no ténis que aprendi no pádel, foi o jogo de rede. Acho que desde que comecei a jogar pádel para agora, melhorei um bocado o meu jogo de rede no ténis. Consigo fazer uns vôleis melhores. Epá, do ténis para o pádel, não vejo assim nada.
1: E para quem está a começar nestes desportos, qual é que é o erro que mais se executa e qual é que é o conselho que tu dás a essas pessoas?
0: Olha, eu acho que o que se vê mais é a malta que está a começar, quer logo, no ténis, por exemplo, quer logo bater uma direita à Federer. E as coisas não são assim. Pá, tu tens que tentar fazer o movimento bem, o movimento de pés, o movimento de anca, o movimento de braço. Tens que tentar fazer as coisas bem, mesmo que a bola vá fora, que bata na rede, pronto, seja o que for. Tu primeiro tens que tentar introduzir um movimento dentro de ti. E só depois, com o tempo, as coisas é que vão fluindo e vão ficando melhores.
1: Quanto tempo de treino é que tiveste antes de te tornares federado?
0: Olha, eu já jogava antes de entrar para o ténis, já jogava a nível familiar, vá. E comecei a entrar no entrei para o clube de ténis da Aveiro com 15, 16 anos, por aí. Comecei a treinar, com os meus colegas, começámos a falar em torneios. E pronto, e quase logo comecei a entrar em torneios sub-18, depois em séniores, pronto, e basicamente foi por aí. Não tive um tempo determinado, foi entrar e foi jogar, basicamente.
1: E sentias que já nessa altura se praticava um bom ténis nesses torneios? Ou é mais algo de aprendizagem?
0: Olha, que eu acho que agora que voltei ao ténis, passado de 6 anos, acho que o nível agora está mais alto, sinceramente, do que tenho visto. Acho que está mais alto. Já se praticava muito bom ténis, mas agora tens mais praticantes, pelo menos do que eu vejo nos sites e nos rankings. Tens mais praticantes e tens mais malta a jogar forte e feio.
1: E com vontade.
0: E com vontade, e com vontade.
1: Falando a nível estratégico, o que é que muda entre o padel e o ténis?
0: Olha, primeiro, o que já falámos um bocado anteriormente, que é o pádel ser um desporto de pares e o ténis, geralmente, para quem joga, ser um desporto individual. Só aí já te muda a estratégia de jogares com o teu par ou sem o teu par. Pá, e depois depende muito do adversário. Tens que tentar entrar no jogo do teu adversário a nível estratégico.
1: Quais é que são os estilos de estratégia que existem? Claro que é adaptado ao adversário, mas se há algum padrão,
0: Não, não, não.
1: é totalmente dependendo do adversário que se vai
0: Sim,
1: enfrentar.
0: sim. Pá, cada jogador tem um estilo de jogo, mas quando se calhar se vê em dificuldade, tenta sempre, no caso de dar, não é? Há adversários que não te dão hipótese, mas no caso de dar, tenta sempre ajustar-se ao jogo do adversário.
1: Em que estilo de jogo é que tu te enquadras?
0: Olha, sinceramente, agora é nenhum. Estou muito lento, mas gosto muito de. Agora nem tanto, mas gostava muito de atacar. Agora estou mais defensivo, também por ter voltado, ter estado parado e estar mais pesado, não me mexer tão bem. Mas quando era federado, gostava muito de atacar, de jogar na ofensiva, sem dúvida alguma.
1: Quão importante é a parte mental dos jogadores?
0: É muito importante. No ténis é muito importante. Se a tua parte mental estiver em baixo, acredita que não vai correr bem. Geralmente não corre bem.
1: E isso nota-se em quê?
0: Em tudo, nas tuas pancadas. A parte mental e a parte física, para mim, são as partes mais importantes do ténis. Mesmo que tu saibas jogar bem, bater bem na bola, se tu estiveres mal fisicamente e mentalmente, até podes ganhar, mas há ali uma lacuna muito grande.
1: O que é que muda para vocês lá dentro que para uma pessoa cá fora não se vê?
0: Olha, eu acho que as pessoas que, e eu também já estive cá fora e vejo na televisão, e eu acho que as pessoas, quando olham para o jogo de ténis, pensam que aquilo é só mandar a bola para o outro lado, digamos assim. E não é bem assim. Quem joga sabe que não é bem assim, que é mais complexo que isso. Voltamos a falar do que falámos antes. É saber executar bem a pancada, é saber te mexer bem, é saber ler o jogo do adversário, é teres a capacidade de conseguir contrariar o jogo dele. São muitos pormenores.
1: Eu sei que já referiste isto há pouco, mas notas algum crescimento no número de praticantes atualmente? E se achas que os bons resultados dos portugueses lá fora influenciam nisso? No incentivo à prática?
0: Eu acho que sim. Eu acho que no fundo acaba por influenciar. Seja no ténis, seja no futebol, seja no handball. Eu acho que quem gosta do desporto, e mesmo quem não gosta, acaba por se calhar até ligar mais ou querer jogar por ver que o Nuno Borges está a dar que falar, o Jaime Farias está a dar que falar. E se calhar até que já gostavam de ténis, mas agora ficaram com aquele bichinho dentro deles para praticarem. Em relação ao número de praticantes, como disse, eu acho que tem vindo a crescer, pelo menos do que vejo, e é bom, é bom. É uma pena porque o ténis em Portugal não tem muito apoio. Portugal é só futebol e Cristiano Ronaldo e pronto, por aí fora. Não há apoio para o resto das modalidades. E eu acho que, falando do ténis, acho que temos pessoas competentes para levar o nome de Portugal a outro rumo. Se calhar, se tivessem mais apoio, se tivessem academias em condições para treinar, se dessem oportunidades a mais jovens, que temos muitos jovens bons em Portugal. Só que lá está, faltou dinheiro. E muitos pais não conseguem suportar isso. Consegues se calhar em 50 jogadores bons, conseguem dois ou três sobressair porque os pais investiram neles. O caso do Nuno Borges, que teve nos Estados Unidos muitos anos, o João Sousa na altura em Barcelona. É por aí, é o investimento e é o apoio.
1: Existe aqui uma curiosidade, que há pouco tempo entre aspas, tivemos o Jaime Faria a fazer um torneio em Aveiro.
0: Sim, já vai há uns anos. Já vai há uns anos. Tinha 5, 6 anos, penso eu. Jogou o torneio Salinas, que se realizou este fim de semana. Ele jogou a edição, não estou certo, mas 2020, 2021, acho eu.
1: E hoje em dia está no maior palco.
0: Está no maior palco, exatamente.
1: Agora preparei aqui um joguinho de resposta rápida para responderes com a tua preferência. Vamos?
0: Bora.
1: Ténis ou pádel?
0: Para mim, ténis. Pádel a nível social só, mas ténis.
1: Singulares ou pares?
0: Singulares.
1: Terra batida ou piso rápido?
0: Ambos.
1: Ganhar 6-0 ou ganhar um jogo no tie-break?
0: Ganhar um jogo no tie-break disputado. Um jogo com emoção.
1: Qual é que é o teu jogador favorito?
0: Olha, o meu jogador favorito sempre já não joga. Já se formou, mas é o Roger Federer. Atualmente... Gosto do Alcaraz, gostava muito do Tsitsipas, mas aquela cabeça não acompanhou. Do Zverev também.
1: E o teu favorito português?
0: Não tenho um favorito, sabes que tipo, imagina, eu sou da altura do Gil, do Rui Machado, do Gastão Elias, do João Sousa, do Pedro Sousa, e não tenho assim um favorito. Se calhar o que me puxou mais na altura a ver pelo que fazia era o Frederico Gil, mas acho que São todos jogadores de muito bons. Não tenho favorito.
1: E foi isto. Muito obrigado, Jaco, pela tua presença.
0: Obrigado eu, mais uma vez, pelo convite.
1: E obrigado a todos os nossos ouvintes.
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2: A fraude financeira baseada em contacto digital tem vindo a aumentar, por isso é essencial estar atento a esquemas como o phishing, o vishing e o smishing, estrangeirismos que apresentam diferentes formas de vulnerabilidade. O phishing é uma técnica em que o atacante envia mensagens por e-mail, que parecem provir de fontes legítimas, com o intuito de enganar o destinatário e obter credenciais, dados bancários ou informação sensível. O vishing usa chamadas telefónicas ou mensagens de voz para persuadir a vítima a revelar senhas, códigos de autenticação ou dados financeiros, muitas vezes fingindo ser um banco, apoio técnico ou autoridade. Já o smishing funciona por SMS, que incluem links ou pedidos urgentes que instigam a vítima a entregar informação pessoal. Há sinais aos quais devemos estar alerta, como erros de escrita, pedidos urgentes de informação, endereços ou nomes desconhecidos, links estranhos e pedidos de transferência imediata. Para prevenir, deve-se sempre confirmar a identidade do remetente por canais oficiais, evitar clicar em links ou fornecer senhas por telefone ou SMS, ativar a autenticação de dois fatores, manter o software atualizado e reportar mensagens suspeitas às autoridades competentes.
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3: Boa tarde, este é o Jornal Regional na Terra Nova. Aveiro recebe hoje a conferência que assinala o arranque das obras da concessão da linha de alta velocidade entre o Porto, Campanhã, no Porto, e Oiã. O evento está marcado para hoje, começará às 15h30 da tarde, no estaleiro da Empreitada, em Aveiro. O grupo português responsável pela construção, financiamento e manutenção do primeiro troço da linha de alta velocidade, TGV, em Portugal, apresenta a instalação do estaleiro de obra. O encontro, que conta com a presença do Ministro das Infraestruturas e Habitação, Miguel Pinto Luz, está marcado para hoje, às 15h30 da tarde, no estaleiro da Empreitada, como disse. O detalhe da notícia com desenvolvimento nesta jornada informativa Terra Nova, em terranova.pt. O concurso para a obra de reabilitação da ponte da Vista Alegre não encontrou qualquer resposta no mercado para a recuperação da ponte. A Câmara Municipal de Ilhavo poderá agora avançar para a negociação direta. Empresas que demonstraram interesse acabaram por não ir a jogo e o tema está de novo a levantar-se algumas interrogações, algumas críticas ao Executivo Municipal ilhavense. A pressão pela reabertura da travessia conhece mais uma etapa. O valor base da empreitada, na casa dos 500 mil euros, terá levantado dúvidas aos potenciais candidatos. A Câmara prepara uma reação e vai explicar os próximos passos desta operação, mas não se livra das críticas pela forma como o processo tem vindo a ser gerido. Entre as possibilidades está a subida do valor base do concurso ou uma negociação direta com empresas que manifestaram interesse no concurso. Resta saber quais os custos da operação que resultem da solução final a encontrar. Liliana Pimentel foi eleita presidente da Associação Nacional dos Movimentos Autárquicos Independentes e João Campo Largo continua na direção da associação. A presidente da Câmara de Condeixa Nova foi eleita presidente da Associação Nacional dos Movimentos Autárquicos Independentes para o mandato 2026-2029. O antigo autarca ilhavense é um dos vice-presidentes desta estrutura. Paulo Mamorim, da Mortosa, é o secretário. A eleição decorreu no passado dia 3 de outubro, na Mielhada, no âmbito da Assembleia Geral da Associação, que congrega estruturas autárquicas independentes de todo o país. A Polícia de Segurança Pública deteve um jovem por tráfico de droga. Ocorrência registada na passada quarta-feira, à tarde, com a interceção e a detenção em flagrante delito de um jovem com 17 anos de idade por suspeita da prática do crime de tráfico de estupefacientes. O suspeito foi surpreendido junto a um estabelecimento comercial na posse de 432 doses individuais de haxixe. No decorrer da intervenção foram ainda apreendidos um telemóvel e 55 euros em numerário, bens que poderão estar associados à atividade ilícita em causa. A Milha está de regresso para a revisitação da obra de Rui Horta e projetos de comunidade dedicados a Dina e a Rui Veloso. A Festa da Música e dos Músicos de Ilhavo decorre entre 30 de outubro e 1 de novembro em Ilhavo e na Gafanha da Nazaré. O detalhe da notícia em terranova.pt. O Clube de Ténis de Mesa do Oliveirinha anunciou a estreia em casa na Primeira Divisão Nacional de Ténis de Mesa. É um momento especial para este Clube de Oliveirinha e para a modalidade na região de Aveiro. O centro de treinos será o palco de dois dias de jogos de competição, com a equipa A a disputar os seus primeiros encontros em casa nesta nova etapa do Clube de Ténis de Oliveirinha. No sábado, à tarde, às 4 horas, há um jogo marcado com o 1 de maio e no domingo, de manhã às 10, o Clube de Ténis de Oliveirinha afronta o Clube de Ténis Galomar. Referência final às últimas noites da 8ª edição do ciclo Alter Ego Music Sessions, que conta com atuação de vários artistas no sábado. São várias propostas de música em ambiente intimista. O encerramento desta 8ª edição acontece em tom de festa e de sofisticação, segundo os promotores, com a apresentação do aclamado álbum de estreia de Margarida Campelo, cruzando com mestria, sonoridades, pop, R&B e jazz. Apostando numa cultura de qualidade e acessível a toda a gente, os bilhetes têm um preço único de 8€ por concerto e estão disponíveis nos locais habituais. Os espetáculos começarão às 21h30 da noite no auditório do Centro de Artes e Espetáculos de Severo do Voga. Noticiário regional sempre atualizado em terranova.pt. Boa tarde.

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1: Terra Nova, boa tarde, são 2:30.
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3: Boa tarde, este é o Jornal Regional na Terra Nova. Aveiro recebe hoje a conferência que assinala o arranque das obras da concessão da linha de alta velocidade entre o Porto, Campanhã no Porto, e Oian. O evento está marcado para hoje, começará às 15h30 da tarde, no estaleiro da Empreitada, em Aveiro. O grupo português responsável pela construção, financiamento e manutenção do primeiro troço da linha de alta velocidade, TGV em Portugal, apresenta a instalação do estaleiro de obra. O encontro, que conta com a presença do Ministro das Infraestruturas e Habitação, Miguel Pinto Luz, está marcado para hoje, às 15h30 da tarde, no estaleiro da Empreitada, como disse. O detalhe da notícia com desenvolvimento nesta jornada informativa Terra Nova em terranova.pt. O concurso para a obra de reabilitação da ponte da Vista Alegre não encontrou qualquer resposta no mercado para a recuperação da ponte. A Câmara Municipal de Ilhavo poderá agora avançar para a negociação direta. Empresas que demonstraram interesse acabaram por não ir a jogo e o tema está de novo a levantar-se algumas interrogações, algumas críticas ao Executivo Municipal Ilhavense. A pressão pela reabertura da travessia conhece mais uma etapa. O valor base da empreitada, na casa dos 500 mil euros, terá levantado dúvidas aos potenciais candidatos. A Câmara prepara uma reação e vai explicar os próximos passos desta operação, mas não se livra das críticas pela forma como o processo tem vindo a ser gerido. Entre as possibilidades está a subida do valor base do concurso ou uma negociação direta com empresas que manifestaram interesse no concurso. Resta saber quais os custos da operação que resultem da solução final a encontrar. Liliana Pimentel foi eleita presidente da Associação Nacional dos Movimentos Autárquicos Independentes e João Campo Largo continua na direção da Associação. A presidente da Câmara de Condeixa Nova foi eleita presidente da Associação Nacional dos Movimentos Autárquicos Independentes para o mandato 2026-2029. O antigo autarca ilhavense é um dos vice-presidentes desta estrutura. Paulo Mamorim, da Mortosa, é o secretário. A eleição decorreu no passado dia 3 de outubro, na Mialhada, no âmbito da Assembleia Geral da Associação, que congrega estruturas autárquicas independentes de todo o país. A Polícia de Segurança Pública deteve um jovem por tráfico de droga. Ocorrência registada na passada quarta-feira, à tarde, com a interceção e a detenção em flagrante delito de um jovem com 17 anos de idade por suspeita da prática do crime de tráfico de estupefacientes. O suspeito foi surpreendido junto a um estabelecimento comercial na posse de 432 doses individuais de haxixe. No decorrer da intervenção foram ainda apreendidos um telemóvel e 55 euros em numerário, bens que poderão estar associados à atividade ilícita em causa. A Milha está de regresso para a revisitação da obra de Rui Horta e projetos de comunidade dedicados a Dina e a Rui Veloso. A Festa da Música e dos Músicos de Ilhavo decorre entre 30 de outubro e 1 de novembro em Ilhavo e na Gafanha da Nazaré. O detalhe da notícia em terranova.pt. O Clube de Ténis de Mesa do Oliveirinha anunciou a estreia em casa na Primeira Divisão Nacional de Ténis de Mesa. É um momento especial para este Clube de Oliveirinha e para a modalidade na região de Aveiro. O centro de treinos será o palco de dois dias de jogos de competição, com a equipa A a disputar os seus primeiros encontros em casa nesta nova etapa do Clube de Ténis de Oliveirinha. No sábado à tarde, às 4 horas, há um jogo marcado com o 1 de maio e no domingo de manhã às 10, o Clube de Ténis de Oliveirinha defronta o Clube de Ténis Galomar. Referência final às últimas noites da 8ª edição do ciclo Alter Ego Music Sessions, que conta com a atuação de vários artistas no sábado. São várias propostas de música em ambiente intimista. O encerramento desta 8ª edição acontece em tom de festa e de sofisticação, segundo os promotores, com a apresentação do aclamado álbum de estreia de Margarida Campelo, cruzando com mestria, sonoridades pop, R&B e jazz. Apostando numa cultura de qualidade e acessível a toda a gente, os bilhetes têm um preço único de 8€ por concerto e estão disponíveis nos locais habituais. Os espetáculos começarão às 9h30 da noite no auditório do Centro de Artes e Espetáculos de Severo do Voga. Noticiário regional sempre atualizado em terranova.pt. Boa tarde.

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1: Terra Nova, boa tarde, são 3:30. Estamos.

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1: Com a Terra Nova são 4 horas.

0: para os combustíveis na próxima semana. A gasolina fica mais cara, 4,5 cêntimos por litro. Já o gasóleo desce 0,5 cêntimo. De acordo com a Associação de Revendedores, é o preço final já a contar com o diferencial de acerto no ISP. O comércio diz que falta ambição ao orçamento do Estado. Em entrevista à Renascença, o presidente da Confederação do Comércio e Serviços, Gustavo Paulo Duarte, diz que este é o orçamento possível. O governo mostra vontade de reduzir os impostos e aumentar o rendimento das famílias, mas ainda não chegou lá.
1: Não é aquilo que se espera, não é aquilo que se quer. Percebo que seja o possível, mas eu acho que tem sinais. E esses sinais são claros. Há uma vontade de redução de impostos, há uma vontade de aumento de rendimento, mas infelizmente a forma de o fazer ainda não está lá. É uma falta de apoio claríssimo às empresas. Acho que há claramente uma falta de ambição ou algum medo estrutural típico em Portugal de alterações estruturais em que é melhor não mexer, pode correr mal.
0: O presidente da Confederação do Comércio e Serviços, em entrevista ao programa Dúvidas Públicas, que a Renascença divulga amanhã. A ministra da Justiça interveio e Rui Pinto vai continuar para já ao abrigo do Programa Especial de Segurança. O pirata informático não foi devidamente notificado dos fundamentos da decisão. Não lhe foi assegurada a informação, bem como a possibilidade de exercer o direito ao contraditório. Assim sendo, Rui Pinto vai continuar a beneficiar do Programa de Proteção Policial. Tem um prazo de 10 dias para se pronunciar, só depois será tomada nova decisão. Paulo Rangel elogia a atribuição do Nobel da Paz à jurista sul-africana conhecida como Navi Pillay. O ministro dos Negócios Estrangeiros diz que é um trabalho de longo termo ligado à ideia de que cada pessoa é titular de direitos humanos iguais a todos os outros.
2: A luta pela igualdade plena de todos os seres humanos, que é no fundo que está por detrás do trabalho desta jurista sul-africana, é sempre um promotor da paz, porque o não reconhecimento da igualdade essencial de todas as pessoas é um motivo para criar sempre conflitos. E, portanto, essa é, do meu ponto de vista, a leitura principal que eu faço, e não outras.
0: Paulo Rangel, em declarações em Bruxelas. O secretário-geral das Nações Unidas transmitiu as suas mais calorosas felicitações a Navi Pillay nas redes sociais. António Guterres diz que o prémio é uma homenagem a todas as pessoas que se dedicam a proteger e fazer valer o direito internacional e destacou a extensa trajetória de Pillay, tanto no seu país como no âmbito multilateral. Já o governo israelita classificou o Nobel como uma grotesca instrumentalização de um galardão para legitimar o ódio contra Israel. Em comunicado, o Ministério dos Negócios Estrangeiros acusa Navi Pillay de demonizar o Estado de Israel quando liderou a Comissão Independente Internacional de Investigação da ONU sobre os territórios palestinianos ocupados. Quanto à laureada, reagiu com humor.
3: Thank you very much. If you clap a little bit more, I may share this prize with Trump.
0: Navi Pillay a dizer que se baterem muitas palmas, com mais força ainda, ela está disposta a partilhar este Nobel com o presidente norte-americano.
4: Exatamente.
0: Com Donald
4: sempre,
0: Trump.
4: Sempre com muito bom humor. Obrigada, Anabela.
0: Até já.
4: Até já.
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1: Terra Nova, boa tarde, são 4:30.
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0: Olá, viva! Este é o Jornal Regional na Terra Nova. A Unidade Local de Saúde de Aveiro, da região de Aveiro, começou este mês a realização do angio-TC das artérias coronárias. Trata-se de um exame inovador que representa um avanço importante no diagnóstico das doenças cardiovasculares. O exame é não invasivo, seguro e de elevada precisão, que permite avaliar as artérias do coração e identificar precocemente sinais de doença coronária, uma das principais causas de infarto e morte cardiovascular. Entre os principais benefícios, destacam-se o diagnóstico precoce, a redução da necessidade de exames invasivos, a orientação mais rápida do tratamento e a melhoria da avaliação do risco cardiovascular dos doentes. Com a implementação desta técnica no Serviço de Imagiologia, a Unidade Local de Saúde da região de Aveiro reforça a sua capacidade de intervenção, assegura acesso a um exame de elevada diferenciação tecnológica, contribuindo para cuidados de saúde mais modernos, acessíveis e centrados no doente. Mais detalhe da notícia, disponível para consulta em terranova.pt. Estarreja é a capital verde europeia em 2028. Depois de Águeda, em 2026, a região de Aveiro volta a ter mais uma cidade capital europeia. De um dos municípios mais poluídos, a capital verde europeia, esta foi uma imagem de quase três décadas transformada. A sustentabilidade ambiental foi premiada e distingue em 2028 as cidades de Estarreja e de Benidorm. De uma matriz industrial e com marcas poluidoras, o município de Estarreja conseguiu a transição para um quadro industrial mais sustentável, colocando os valores ambientais como uma marca da sua transformação. Isabel Simões Pinto, a Presidente da Câmara Municipal de Estarreja, acredita que o galardão permeia essa capacidade transformadora e o seu aprofundamento, mas diz que a viagem ainda está a começar. Garante, assim, um cheque de 200 mil euros para programar diferentes atividades. No discurso em inglês, em língua inglesa, em Guimarães, ontem, a autarca dedicou o prémio aos cidadãos e fala num ponto de partida para continuar a transformação, o processo de transformação necessário, uma vez que subsistem alguns problemas a nível local. Fica esse testemunho da autarca de Estarreja.
1: A future where nature is part of everyday life, where environmental action goes hand in hand with quality of life, and where people are at the heart of change. For Estarreja, becoming European Green Leaf is not the end of a journey. It's a commitment to go further.
0: Isabel Simões Pinto, Presidente da Câmara Municipal de Estarreja, sob o mote do legado industrial à liderança ambiental, a cidade da indústria química será a capital verde europeia em 2028. A Ascendi avança com um conjunto de intervenções na A25, na autoestrada A25, sob o lanço da zona industrial de Albergaria e C2 para Albergaria A1 e do nó de Albergaria A1, com o objetivo de reforçar a segurança rodoviária e prevenir a ocorrência de acidentes nestas vias. Esta ação insere-se na estratégia da empresa para promover uma mobilidade mais segura, eficiente e sustentável. A intervenção inclui medidas em várias frentes, com destaque para o reforço da sinalização vertical e de orientação, a antecipação dos avisos de curva perigosa e a melhoria da sinalização de orientação, o reforço da sinalização horizontal, o reforço das marcações do pavimento e a instalação de bandas cromáticas. A Ascendi fala numa estratégia de atuação preventiva e sistemática, colocando a segurança das pessoas em primeiro lugar e contribuindo para uma mobilidade mais segura em Portugal. E citei. O Clube de Ténis de Mesa de Oliveirinha anuncia a sua estreia na Primeira Divisão Nacional de Ténis de Mesa. Trata-se de um momento especial para este clube aveirense e para a modalidade na região de Aveiro. O centro de treinos vai ser o palco, assim, de dois dias de competição com a equipa do Clube de Ténis de Mesa de Oliveirinha disputar os seus primeiros encontros em casa, nesta nova época desportiva. Assim, este sábado, amanhã à tarde, às 4 horas, o Clube de Ténis de Mesa de Oliveirinha joga com o 1º de Maio e no domingo de manhã às 10 de fronte, o Clube de Ténis de Mesa de Galomar. 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

0: Associação Empresarial de Portugal diz que a proposta de orçamento do Estado para 2027 fica aquém. Luís Miguel Ribeiro, ouvido pela Renascença, diz que mesmo indo na direção certa, há muitos pontos que podiam ser melhorados neste orçamento, como a redução de despesa pública causada pela falta de eficiência do Estado.
1: Então, orçamento sim, porque vai na direção certa, sim, porque diminui de forma ainda que muito ténue os impostos sobre as empresas, sobre as famílias, mas falta-lhe muita coisa. Por exemplo, a questão da eficiência do Estado. Se nós conseguirmos diminuir a despesa pública, tornar um Estado mais eficiente, menos burocrático, nós vamos ter menos necessidade de receita para a despesa pública primária, e libertamos receita para depois podermos aplicar, nomeadamente, naquilo que é hoje o grande desafio do controlo dos custos da energia.
0: O presidente da Associação Empresarial de Portugal sugere ainda uma redução mais acelerada do IRC e medidas fiscais que incentivem a aplicação de lucros das empresas. O comércio diz que falta ambição ao orçamento. Em entrevista à Renascença, o presidente da Confederação do Comércio e Serviços diz que este é o orçamento possível. Segundo Gustavo Paulo Duarte, o governo mostra vontade de reduzir os impostos e aumentar o rendimento das famílias, mas ainda não chegou lá.
2: Não é aquilo que se espera, não é aquilo que se quer. Percebo que seja o possível, mas eu acho que tem sinais. E esses sinais são claros. Há uma vontade de redução de impostos, há uma vontade de aumento de rendimento, mas infelizmente a forma de o fazer ainda não está lá. É uma falta de apoio claríssima às empresas. Acho que há claramente uma falta de ambição ou algum medo estrutural típico em Portugal de alterações estruturais, em que é melhor não mexer, pode correr mal.
0: O presidente da Confederação do Comércio e Serviços, em entrevista ao programa Dúvidas Públicas, que a Renascença publica amanhã. A Ordem dos Médicos avisa que cada cama ocupada indevidamente por jovens nas unidades de psiquiatria ameaça a resposta a casos agudos. De acordo com o Expresso, uma em cada quatro camas de pedopsiquiatria estão ocupadas por ordem do Tribunal, por menores que não precisam de internamento, mas não têm para onde ir. Joana Calejo Pires, presidente do Colégio de Psiquiatria da Infância e da Adolescência, diz que o apoio a casos urgentes fica comprometido.
3: A ocupação indevida destes recursos vai comprometer a admissão de menores que estejam verdadeiramente em crise e que precisem deste tratamento, do que é um internamento, não é? Portanto, claramente aumenta o risco clínico para quem necessita dele.
0: E mesmo para os próprios jovens que ficam internados sem justificação, diz a psiquiatra, é nocivo.
3: A solução nunca passará por internar os jovens nestes contextos, né? A circunstância de um jovem se encontrar numa situação de vulnerabilidade sem retaguarda familiar, habitacional, social adequada, não é? E não existir naquele momento uma resposta residencial disponível não é fundamento para um internamento numa unidade de saúde mental. É nociva, não é uma solução de proteção. Aliás, até perpetua uma situação de desadequação e risco para os próprios jovens.
0: Joana Calejo Pires, presidente do Colégio de Psiquiatria da Infância e da Adolescência da Ordem dos Médicos, ouvida pelo jornalista João Maldonado.
4: O corte nas pensões devido a um erro de cálculo da Caixa Geral de Aposentações continua na ordem do dia. Sindicatos de professores acabam de anunciar um protesto para dia 6 de novembro, Anabela.
0: Um protesto que vai acontecer à porta do Ministério do Trabalho contra o que dizem ser a alteração do cálculo da pensão feita pela Caixa Geral de Aposentações. Alegam que não houve alterações legislativas que justifiquem a mudança da fórmula, uma situação que provoca desigualdades entre as pessoas que se aposentaram entre 2007 e 2025 e aquelas que se aposentaram desde maio. O corte nas pensões acabou também por dominar o debate quinzenal com o Primeiro-Ministro. No dia seguinte, à entrega da proposta de orçamento do Estado, os partidos à esquerda insistiram nas críticas à lei das rendas, mas o Chega e o Bloco de Esquerda trouxeram a debate o erro que vai fazer com que 3.000 pensionistas tenham de devolver parte da pensão. Manuela Pires.
5: No dia seguinte, à entrega do Orçamento do Estado, foi o caso das pensões que acabou por marcar o debate quinzenal. André Ventura começou.
6: O Primeiro-Ministro que dizia, eu demito-me quando tiverem que ser reduzidas pensões. Pois agora têm, porque há pessoas que vão ter que ser devolvidas. Pois agora têm.
5: O Primeiro-Ministro garante que é falso. Não se trata de nenhum corte, apenas do cumprimento da lei.
7: Dizer que há um corte é uma falsidade, é falta de seriedade, é não estar à altura da responsabilidade de representar o povo português.
5: Esta resposta ao líder do Chega não convence Fabián Figueiredo. O deputado do Bloco insiste no corte e até diz de quanto.
8: vai cortar 1.300 euros em média a estes pensionistas e a todos que hoje trabalharem mais 40 anos, muitos deles a pedido do seu governo. Os professores que ficam na escola pública, a aguentar a escola pública e que descontem mais 40 anos, vão levar a corte.
5: E também aos médicos e outros trabalhadores da função pública. Daí o desafio deixado para o debate do orçamento.
8: Todas as bancadas têm a obrigação, em sede de especialidade do orçamento, garantir que nenhuma pensão é cortada.
5: O pedido deixado num debate onde o PCP acusou o governo de dar um alívio fiscal, mas para os mais ricos, o PS e o Livre apontaram críticas à nova lei das rendas, que consideram vai tornar ainda mais difícil o acesso a uma habitação condigna.
0: A jornalista Manuela Pires. Donald Trump acaba de impor sanções ao Tribunal Penal Internacional. Acontece horas depois de uma das suas ex-juízas ter ganhado o Prémio Nobel da Paz, colocando Washington em rota de colisão de diplomática com os aliados europeus. A medida pode punir as empresas que prestam serviços ao próprio tribunal. A jurista sul-africana Navi Pillay foi a distinguida com o Nobel da Paz. O secretário-geral das Nações Unidas, António Guterres, já disse que o prémio é uma homenagem a todas as pessoas que se dedicam a proteger e a fazer valer o direito internacional. Navi Pillay reagiu com surpresa à notícia. A jurista que garantiu a Mandela o acesso a um advogado, julgou o genocídio do Ruanda e foi comissária das Nações Unidas para os Direitos Humanos, enfrentou os aplausos com um sorriso, depois, em tom mais sério, disse não compreender por que razão apontou a sua coragem para justificar a justiça deste prémio. Navi Pillay sublinha que se limita a dizer a verdade e julgar com imparcialidade.
9: Uma das principais reações a essa notícia é que estão a prestar-me tributo pela minha coragem. Conseguem imaginar como fiquei surpreendida? Porque precisaria eu de coragem para dizer a verdade. Interpreto a lei, olho para todos os factos e tomo uma decisão imparcial.
0: A reação da jurista sul-africana Navi Pillay logo depois de ficar a saber que é ela a Nobel da Paz 2026. Se ainda havia dúvidas, Daniela Inês, aí está mais um caso que prova que o crime não compensa. Foram recuperados os quadros de Renoir roubados no mês passado e um museu na Riviera Francesa. 6 suspeitos foram detidos. Os 2 quadros do nome do grande do impressionismo estavam avaliados em milhões de euros.
4: Uau! Já viste?
10: Caramba!
4: Para perceberes, para não teres ideias.
10: Não. É que por acaso havia lá um que era até jeitoso e até ficava com ele.
4: Claro, obviamente. Anabela, obrigada. Até já.
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3: Olá viva, este é o Jornal Regional na Terra Nova. A Unidade Local de Saúde de Aveiro, da região de Aveiro, começou este mês a realização do angio-TC das artérias coronárias. Trata-se de um exame inovador que representa um avanço importante no diagnóstico das doenças cardiovasculares. O exame é não invasivo, seguro e de elevada precisão, que permite avaliar as artérias do coração e identificar precocemente sinais de doença coronária, uma das principais causas de infarto e morte cardiovascular. Entre os principais benefícios, destacam-se o diagnóstico precoce, a redução da necessidade de exames invasivos, a orientação mais rápida do tratamento e a melhoria da avaliação do risco cardiovascular dos doentes. Com a implementação desta técnica no Serviço de Imagiologia, a Unidade Local de Saúde da região de Aveiro reforça a sua capacidade de intervenção, assegura acesso a um exame de elevada diferenciação tecnológica, contribuindo para cuidados de saúde mais modernos, acessíveis e centrados no doente. Mais detalhe da notícia, disponível para consulta em terranova.pt. Estarreja é a capital verde europeia em 2028. Depois de Águeda, em 2026, a região de Aveiro volta a ter mais uma cidade capital europeia. De um dos municípios mais poluídos, a capital verde europeia, esta foi uma imagem de quase três décadas transformada. A sustentabilidade ambiental foi premiada e distingue em 2028 as cidades de Estarreja e de Benidorm. De uma matriz industrial e com marcas poluidoras, o município de Estarreja conseguiu a transição para um quadro industrial mais sustentável, colocando os valores ambientais como uma marca da sua transformação. Isabel Simões Pinto, a Presidente da Câmara Municipal de Estarreja, acredita que o galardão permeia essa capacidade transformadora e o seu aprofundamento, mas diz que a viagem ainda está a começar. Garante, assim, um cheque de 200 mil euros para programar diferentes atividades. No discurso em inglês, em língua inglesa, em Guimarães, ontem, a autarca dedicou o prémio aos cidadãos e fala num ponto de partida para continuar a transformação, o processo de transformação necessário, uma vez que subsistem alguns problemas a nível local. Fica esse testemunho da autarca de Estarreja.
4: A future where nature is part of everyday life, where environmental action goes hand in hand with quality of life, and where people are at the heart of change. For Estarreja, becoming European Green Leaf is not the end of a journey. It's a commitment to go further.
3: Isabel Simões Pinto, Presidente da Câmara Municipal de Estarreja, sob o mote do legado industrial à liderança ambiental, a cidade da indústria química será a capital verde europeia em 2028. A Ascendi avança com um conjunto de intervenções na A25, na autoestrada A25, sob o lanço da zona industrial de Albergaria, IC2, para Albergaria A1, e do nó de Albergaria A1, com o objetivo de reforçar a segurança rodoviária e prevenir a ocorrência de acidentes nestas vias. Esta ação insere-se na estratégia da empresa para promover uma mobilidade mais segura, eficiente e sustentável. A intervenção inclui medidas em várias frentes, com destaque para o reforço da sinalização vertical e de orientação, a antecipação dos avisos de curva perigosa e a melhoria da sinalização de orientação, o reforço da sinalização horizontal, o reforço das marcações do pavimento e a instalação de bandas cromáticas. A Ascendi fala numa estratégia de atuação preventiva e sistemática, colocando a segurança das pessoas em primeiro lugar e contribuindo para uma mobilidade mais segura em Portugal, e citei. O Clube de Ténis de Mesa de Oliveirinha anuncia a sua estreia na Primeira Divisão Nacional de Ténis de Mesa. Trata-se de um momento especial para este clube aveirense e para a modalidade da na região de Aveiro. O centro de treinos vai ser o palco, assim, de dois dias de competição, com a equipa do Clube de Ténis de Mesa de Oliveirinha disputar os seus primeiros encontros em casa, nesta nova época desportiva. Assim, este sábado, amanhã à tarde, às 4 horas, o Clube de Ténis de Mesa de Oliveirinha joga com o 1º de Maio e no domingo de manhã às 10 defronta o Clube de Ténis de Mesa de Galo Mar. 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
2: A fraude financeira baseada em contacto digital tem vindo a aumentar. Por isso, é essencial estar atento a esquemas como o phishing, o vishing e o smishing, estrangeirismos que apresentam diferentes formas de vulnerabilidade. O phishing é uma técnica em que o atacante envia mensagens por e-mail, parece provido de fontes legítimas, com o intuito de enganar o destinatário e obter credenciais, dados bancários ou informação sensível. O vishing usa chamadas telefónicas ou mensagens de voz para persuadir a vítima a revelar senhas, códigos de autenticação ou dados financeiros, muitas vezes fingindo ser um banco, apoio técnico ou autoridade. Já o smishing funciona por SMS, que incluem links ou pedidos urgentes que instigam a vítima a entregar informação pessoal. Há sinais aos quais devemos estar alerta, como erros de escrita, pedidos urgentes de informação, endereços ou números desconhecidos, links estranhos e pedidos de transferência imediata. Para prevenir, deve-se sempre confirmar a identidade do remetente por canais oficiais, evitar clicar em links ou fornecer senhas por telefone ou SMS, ativar a autenticação de dois fatores, manter o software atualizado e reportar mensagens suspeitas às autoridades competentes.
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3: Boa tarde, são 6 horas.
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1: 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São 6:30. 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

0: Olá, viva, este é o Jornal Regional na Terra Nova. A Unidade Local de Saúde de Aveiro, da região de Aveiro, começou este mês a realização do Angio-TC das artérias coronárias. Trata-se de um exame inovador que representa um avanço importante no diagnóstico das doenças cardiovasculares. O exame é não invasivo, seguro e de elevada precisão, que permite avaliar as artérias do coração e identificar precocemente sinais de doença coronária, uma das principais causas de infarto e morte cardiovascular. Entre os principais benefícios, destacam-se o diagnóstico precoce, a redução da necessidade de exames invasivos, a orientação mais rápida do tratamento e a melhoria da avaliação do risco cardiovascular dos doentes. Com a implementação desta técnica no Serviço de Imagiologia, a Unidade Local de Saúde da região de Aveiro reforça a sua capacidade de intervenção, assegura acesso a um exame de elevada diferenciação tecnológica, contribuindo para cuidados de saúde mais modernos, acessíveis e centrados no doente. Mais detalhe da notícia, disponível para consulta em terranova.pt. Estarreja é a capital verde europeia em 2028. Depois de Águeda, em 2026, a região de Aveiro volta a ter mais uma cidade capital europeia. De um dos municípios mais poluídos, a capital verde europeia, esta foi uma imagem de quase três décadas transformada. A sustentabilidade ambiental foi premiada e distingue em 2028 as cidades de Estarreja e de Benidorm. De uma matriz industrial e com marcas poluidoras, o município de Estarreja conseguiu a transição para um quadro industrial mais sustentável, colocando os valores ambientais como uma marca da sua transformação. Isabel Simões Pinto, a Presidente da Câmara Municipal de Estarreja, acredita que o galardão permeia essa capacidade transformadora e o seu aprofundamento, mas diz que a viagem ainda está a começar. Garante, assim, um cheque de 200 mil euros para programar diferentes atividades. No discurso em inglês, em língua inglesa, em Guimarães, ontem, a autarca dedicou o prémio aos cidadãos e fala num ponto de partida para continuar a transformação, o processo de transformação necessário, uma vez que subsistem alguns problemas a nível local. Fica esse testemunho da autarca de Estarreja.
1: A future where nature is part of everyday life, where environmental action goes hand in hand with quality of life, and where people are at the heart of change. For Estarreja, becoming European Green Leaf is not the end of a journey. It's a commitment to go further.
0: Isabel Simões Pinto, Presidente da Câmara Municipal de Estarreja, sob o mote do legado industrial à liderança ambiental, a cidade da indústria química será a capital verde europeia em 2028. A Ascendi avança com um conjunto de intervenções na A25, na autoestrada A25, sob o lanço da zona industrial de Albergaria, IC2, para Albergaria A1 e do nó de Albergaria A1, com o objetivo de reforçar a segurança rodoviária e prevenir a ocorrência de acidentes nestas vias. Esta ação insere-se na estratégia da empresa para promover uma mobilidade mais segura, eficiente e sustentável. A intervenção inclui medidas em várias frentes, com destaque para o reforço da sinalização vertical e de orientação, a antecipação dos avisos de curva perigosa e a melhoria da sinalização de orientação, o reforço da sinalização horizontal, o reforço das marcações do pavimento e a instalação de bandas cromáticas. A Ascendi fala numa estratégia de atuação preventiva e sistemática, colocando a segurança das pessoas em primeiro lugar e contribuindo para uma mobilidade mais segura em Portugal, e citei. O Clube de Ténis de Mesa de Oliveirinha anuncia a sua estreia na Primeira Divisão Nacional de Ténis de Mesa. Trata-se de um momento especial para este clube aveirense e para a modalidade na região de Aveiro. O centro de treinos vai ser o palco, assim, de dois dias de competição com a equipa do Clube de Ténis de Mesa de Oliveirinha disputar os seus primeiros encontros em casa, nesta nova época desportiva. Assim, este sábado, amanhã à tarde, às 4 horas, o Clube de Ténis de Mesa de Oliveirinha joga com o 1º de Maio e no domingo de manhã às 10 defronta o Clube de Ténis de Mesa de Galo Mar. 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
4: Dá que pensar porque os jovens enfrentam muito mais dificuldades em terem qualidade de vida quando comparada com anteriores gerações. Os pais diziam e dizem aos filhos que estudem para ter uma vida melhor. Temos hoje a melhor formada geração de sempre, no entanto, com muito maior incapacidade na concretização dos seus projetos de vida do que os seus pais menos formados. Abundam as notícias de jovens famílias com trabalho, mas que para pagarem os custos da habitação não sobra dinheiro para alimentação, água e luz. Não sendo um problema recente que não atinge apenas jovens e não sendo exclusivo nacional, basta olhar para as manifestações de revolta da população espanhola reclamando por um teto para viver. A Comissão Europeia tem assumido que a falta de habitação é um grave problema europeu com urgência de solução. Mas as negociações para o Orçamento Europeu indicam haver outras prioridades com destaque para o setor da defesa. O acentuado desequilíbrio entre os rendimentos do trabalho e os custos da habitação é a razão principal. Os dois mercados não tendem a convergir e o Estado tem insignificante intervenção. Não surpreende, por isso, o aumento da polarização em prejuízo da moderação política, pondo em risco os alicerces da democracia. Importa avaliar com rigor quais as eventuais e as reais ameaças, porque senão dá que pensar.
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2: A Europa e o mundo enfrentam desafios crescentes na gestão da água. Devido às alterações climáticas, à pressão sobre os recursos naturais, ao envelhecimento das infraestruturas e a práticas de gestão pouco sustentáveis. Para responder a estes desafios, a União Europeia lançou a European Water Academy, uma iniciativa dedicada a reforçar a resiliência e a capacidade de gestão da água na Europa. A Water Academy pretende aproximar investigadores, profissionais, empresas e decisores políticos, com um objetivo claro: partilhar o conhecimento e criação de redes que permitam transformar o conhecimento científico em soluções que possam ser aplicadas no terreno. A iniciativa assenta também em espaços reais de experimentação, os chamados Living Labs, onde novas soluções podem ser testadas e onde profissionais podem adquirir experiência prática. Num contexto em que a disponibilidade e a qualidade da água estão cada vez mais ameaçadas, iniciativas como esta procuram garantir que o conhecimento e a inovação chegam onde são mais necessários. Porque enfrentar a crise da água exige conhecimento, mas sobretudo capacidade para o transformar em ação.
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3: Boa tarde com a Terra Nova, são 7 horas.

0: Associação Sindical dos Profissionais de Polícia elogia a experiência do superintendente Pedro Moura, o novo diretor nacional da PSP. Paulo Santos lembra, no entanto, que chega à direção da polícia numa altura de grandes dificuldades.
1: Lembro-me de alguém que conhece bem a instituição, já desenvolveu de facto. Foi chefe de um ex-diretor nacional, mas temos que admitir que é uma nomeação que se coloca num quadro muito difícil, porque a Polícia de Segurança Pública atravessa os momentos mais complexos, do ponto de vista daquilo que são as suas realidades diárias e das suas dificuldades estruturais.
0: Na mesma linha, Paulo Macedo, do Sindicato dos Polícias Portugueses, sublinha um dos grandes desafios em cima da mesa. Está relacionado com a pré-aposentação dos polícias, mas assegura que Paulo Moura terá o apoio do SPP.
2: Terá o nosso apoio, mas no entanto percebemos que os desafios são muito grandes. Este novo diretor nacional vai entrar numa altura em que os polícias tinham a expectativa de aqueles que já deveriam estar pré-aposentados, de se pré-aposentarem em número suficiente, em número igual àqueles que vão entrar este ano, de novos polícias, ou seja, a expectativa seria pré-aposentarem-se 1.100, 1.200, e sabemos que o Ministério das Finanças até agora só ainda autorizou a pré-aposentação de 700. Estamos a falar de polícias que já deveriam estar pré-aposentados já há 5 anos.
0: Pedro Moura é o novo diretor nacional da PSP, substitui Luís Carrilho, que estava no cargo desde maio de 2024. A notícia foi avançada ontem pela Renascença, mas agora é oficial. O anúncio foi feito pelo Ministério da Administração Interna. O superintendente Pedro Moura, de 59 anos, está desde 2024 à frente da Unidade de Coordenação de Fronteiras e Estrangeiros do Sistema de Segurança Interna. O Parlamento aprovou a descida do IRS nos 6 primeiros escalões, uma medida anunciada pelo Primeiro-Ministro no debate da moção de censura ao Governo e que tem efeito a partir de dezembro. Votaram a favor, além do PSD e CDS, o Chega, a Iniciativa Liberal e o Juntos pelo Povo. O PS, o Livre e o Bloco de Esquerda abstiveram-se, o PCP votou contra. A FENPROF apresentou esta tarde queixa-crime contra o Ministro da Educação. A queixa foi formalizada no Ministério Público 2 semanas depois de Fernando Alexandre ter acusado a estrutura sindical de professores de ter feito tudo para prejudicar o processo de classificação dos exames. Francisco Gonçalves, secretário-geral da FENPROF, diz que o Ministro tem de provar o que disse.
3: Nós fomos entregar uma queixa contra o Ministro da Educação por ofensa à pessoa coletiva. E porquê é que o fizemos? Fizemos porque o Ministro fez as declarações que fez, dando nota que a FENPROF tudo tinha feito para que os exames corressem mal. Portanto, o que pretendemos é que o Ministro prove aquilo que afirmou. Nós o que pretendemos é que o bom nome da Federação seja reposto.
0: Francisco Gonçalves, em declarações à jornalista Fátima Casanova. O Ministro da Educação insiste que o descongelamento das propinas não afasta os alunos do ensino superior porque o Governo aumentou o apoio social. Em Viseu, à margem da inauguração de uma residência para estudantes, Fernando Alexandre defendeu que fundamental é garantir que os alunos têm rendimento para poderem estudar. Opinião diferente têm diversas associações de estudantes que convocaram uma manifestação contra o descongelamento das propinas. O protesto anunciado por associações de estudantes de várias faculdades da Universidade de Lisboa, Universidade Nova e Escola Superior de Música, vai acontecer no próximo dia 21, frente à sede do Governo. A Ordem dos Médicos diz que é gravíssimo que enfermeiros estejam a dar formação em ecografia obstétrica avançada sem terem competência para o fazerem. Em causa, um curso anunciado por uma clínica em Paredes, que vai ter lugar já no próximo mês de dezembro, com uma parte online e outra presencial. Luís Cunha Miranda, coordenador do Observatório do Ato Médico, diz que é uma situação que põe em risco a segurança das utentes.
4: O doente não pode ser enganado. As pessoas têm que se identificar com aquilo que são, com as suas funções, mesmo os próprios especialistas em medicina. Têm que ser altamente identificados que qual é a sua especialidade, qual é a sua competência, muito mais pessoas que não têm capacidade técnica para fazer isto. Isto é gravíssimo. Todos nós sabemos daquela situação que aconteceu com uma criança que foi mal diagnosticada, de uma pessoa que tinha experiência e era médico. Agora imagine pessoas que não têm experiência e que fazem isto só por fazer. A outra situação implicou, e bem, uma penalização grande para o médico, porque não o fez bem feito, mas também implicou que a Ordem dos Médicos melhorasse os seus procedimentos e criasse uma competência especial em ecografias ginecológicas.
0: Luís Cunha Miranda, da Ordem dos Médicos, contactada pela Renascença, a entidade reguladora da saúde, diz que não tem competência para avaliar conteúdos de ação de formação na área da saúde, nem a sua qualidade. Já a Inspeção-Geral das Atividades em Saúde, a IGAS, não respondeu em tempo útil às questões colocadas pela Renascença.
5: Anabela, está a gerar grande polémica a decisão dos Estados Unidos, que vão transmitir em direto pela internet o fuzilamento de um recluso condenado à morte. O Alto Comissariado da ONU para os Direitos Humanos diz que é uma forma de tortura.
0: Nidal Hassan, condenado por matar 13 pessoas e ferir outras 32 no Texas em 2009, será a primeira pessoa a ser executada por um pelotão de fuzilamento das Forças Armadas norte-americanas desde 1945. A presidente do Conselho Nacional de Ética para as Ciências da Vida fala num retrocesso moral. Maria do Céu Patrão Neves lamenta que se banalize a vida e o sofrimento.
6: É o testemunho atroz de um retrocesso moral que nós estamos neste momento a viver na sociedade. Quando nós devíamos estar a avançar para a eliminação total e absoluta da pena de morte em todo o mundo, aquilo que nós estamos neste momento a assistir é não só, mais uma vez, a sua realização, mas realização através de um método ainda mais penalizador e doloroso para o próprio que vai ser executado por fuzilamento, algo que estava completamente banido.
0: A especialista em ética considera que, em vez de estar a caminhar para a eliminação da pena de morte, se assiste à retoma de um método de execução que já tinha sido banido.
6: Não só um não total em relação à pena da morte, mas também à sua exibição pública, que constitui uma péssima nota de educação para as sociedades, para os cidadãos. A desvalorização do humano é a banalização da vida, é o autoritarismo de impor o sofrimento, é de facto voltar atrás naquilo que são as conquistas da moralidade do nosso tempo.
0: Maria do Céu Patrão Neves, presidente do Conselho Nacional de Ética para as Ciências da Vida, ouvida pela jornalista Ana Catarina André. Depois de uma longa pausa para as seleções nacionais, regressaram hoje os jogos da Primeira Liga de Futebol. O Sporting visita o Sporting de Braga, jogo com início marcado para as 8:15, e relato aqui na Renascença. A esta hora vai com cerca pouco mais de 20 minutos o Moreirense Gil Vicente. O jogo continua sem golos, Dina.
5: Muito bem. Entretanto, eu estou a olhar ali para a televisão e houve um golo.
0: Mas foi no jogo feminino.
5: Pois foi.
0: Qualificação para o Mundial de 2027.
5: Ainda bem que cá estás tu para me dizer essas coisas.
0: As portuguesas estão a ganhar 1-0.
5: Muito bem. Portanto, dois jogos diferentes, mas aqui há um golo das nossas navegadoras. 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As notícias estão em rr.pt.
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2: Olá, viva, este é o Jornal Regional na Terra Nova. A Unidade Local de Saúde de Aveiro, da região de Aveiro, começou este mês a realização do Angio-TC das artérias coronárias. Trata-se de um exame inovador que representa um avanço importante no diagnóstico das doenças cardiovasculares. O exame é não invasivo, seguro e de elevada precisão, que permite avaliar as artérias do coração e identificar precocemente sinais de doença coronária, uma das principais causas de infarto e morte cardiovascular. Entre os principais benefícios, destacam-se o diagnóstico precoce, a redução da necessidade de exames invasivos, a orientação mais rápida do tratamento e a melhoria da avaliação do risco cardiovascular dos doentes. Com a implementação desta técnica no Serviço de Imagiologia, a Unidade Local de Saúde da região de Aveiro reforça a sua capacidade de intervenção, assegura acesso a um exame de elevada diferenciação tecnológica, contribuindo para cuidados de saúde mais modernos, acessíveis e centrados no doente. Mais detalhe da notícia disponível para consulta em terranova.pt. Estarreja é a capital verde europeia em 2028. Depois de Águeda, em 2026, a região de Aveiro volta a ter mais uma cidade capital europeia. De um dos municípios mais poluídos, a capital verde europeia, esta foi uma imagem de quase três décadas transformada. A sustentabilidade ambiental foi premiada e distingue em 2028 as cidades de Estarreja e de Benidorm. De uma matriz industrial e com marcas poluidoras, o município de Estarreja conseguiu a transição para um quadro industrial mais sustentável, colocando os valores ambientais como uma marca da sua transformação. Isabel Simões Pinto, a Presidente da Câmara Municipal de Estarreja, acredita que o galardão permeia essa capacidade transformadora e o seu aprofundamento, mas diz que a viagem ainda está a começar. Garante, assim, um cheque de 200 mil euros para programar diferentes atividades. No discurso em inglês, em língua inglesa, em Guimarães, ontem, a autarca dedicou o prémio aos cidadãos e fala num ponto de partida para continuar a transformação, o processo de transformação necessário, uma vez que subsistem alguns problemas a nível local. Fica esse testemunho da autarca de Estarreja.
3: A future where nature is part of everyday life, where environmental action goes hand in hand with quality of life, and where people are at the heart of change. For Estarreja, becoming European Green Leaf is not the end of a journey. It's a commitment to go further.
2: Isabel Simões Pinto, Presidente da Câmara Municipal de Estarreja, sob o mote do legado industrial à liderança ambiental, a cidade da indústria química será a capital verde europeia em 2028. A Ascendi avança com um conjunto de intervenções na A25, na autoestrada A25, sob o lanço da zona industrial de Albergaria, IC2, para Albergaria A1 e do nó de Albergaria A1, com o objetivo de reforçar a segurança rodoviária e prevenir a ocorrência de acidentes nestas vias. Esta ação insere-se na estratégia da empresa para promover uma mobilidade mais segura, eficiente e sustentável. A intervenção inclui medidas em várias frentes, com destaque para o reforço da sinalização vertical e de orientação, a antecipação dos avisos de curva perigosa e a melhoria da sinalização de orientação, o reforço da sinalização horizontal, o reforço das marcações do pavimento e a instalação de bandas cromáticas. A Ascendi fala numa estratégia de atuação preventiva e sistemática, colocando a segurança das pessoas em primeiro lugar e contribuindo para uma mobilidade mais segura em Portugal, e citei. O Clube de Ténis de Mesa de Oliveirinha anuncia a sua estreia na Primeira Divisão Nacional de Ténis de Mesa. Trata-se de um momento especial para este clube aveirense e para a modalidade na região de Aveiro. O centro de treinos vai ser o palco, assim, de dois dias de competição com a equipa do Clube de Ténis de Mesa de Oliveirinha disputar os seus primeiros encontros em casa, nesta nova época desportiva. Assim, este sábado, amanhã à tarde, às 4 horas, o Clube de Ténis de Mesa de Oliveirinha joga com o 1º de Maio e no domingo de manhã às 10 defronta o Clube de Ténis de Mesa de Galo Mar. 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
1: 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São 11 horas.
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2: Dá que pensar porque os jovens enfrentam muito mais dificuldades em terem qualidade de vida quando comparada com anteriores gerações. Os pais diziam e dizem aos filhos que estudem para ter uma vida melhor. Temos hoje a melhor formada geração de sempre, no entanto, com muito maior incapacidade na concretização dos seus projetos de vida do que os seus pais menos formados. Abundam as notícias de jovens famílias com trabalho, mas que para pagarem os custos da habitação não sobra dinheiro para alimentação, água e luz. Não sendo um problema recente que não atinge apenas jovens e não sendo exclusivo nacional, basta olhar para as manifestações de revolta da população espanhola reclamando por um teto para viver. A Comissão Europeia tem assumido que a falta de habitação é um grave problema europeu com urgência de solução, mas as negociações para o Orçamento Europeu indicam haver outras prioridades com destaque para o setor da defesa. O acentuado desequilíbrio entre os rendimentos do trabalho e os